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5: 00:17.
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0: meia-noite e 33.
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6: 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Temperatura 11 graus.
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existe uma teoria que se chama 90-10, onde uma pessoa tem 90% daquilo que você procura em alguém, só que você foca naqueles 10% que falta. Aí você sai pra rua, se aventura, e realmente você encontra aqueles 10%, mas não se deu conta que perdeu os 90%.

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4: 12:44.
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0: uma hora.
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5: 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Temperatura 10 graus.
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4: 1:15.
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5: Aí, Júnior, o que será que tinha naquele áudio, hein, meu irmão?
6: César, eu também quero saber, velho.

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8: Uma e 29.
4: 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Temperatura 10 graus.
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2: 1h48.
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0: duas horas.
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Muito bom dia, muito bom dia. Estamos começando Delta Rural, edição desta sexta-feira. Hoje, 24 de julho de 2026. Nosso bom dia, nossa saudação nesta sexta-feira. 24 de julho, com temperatura de 10 graus. Turma, 10 graus é a temperatura neste momento, neste amanhecer. Hoje, 24 de julho. 24 de julho, mês passando muito, mas muito rápido mesmo, o mês de julho, mês 7. Bom, semana que vem, finda, né? É, passou rápido, instantâneo, foi muito, muito, muito, realmente muito rápido. Na Central Técnica, hoje, Marcos Nogueira e também conosco o nosso amigo Fábio Freitas, né? Pela Rádio Difusora. Portanto, os colegas, o Fábio e o Marcos. Fica aqui a nossa saudação, nosso bom dia, juntamente conosco, na edição do Delta Rural desta sexta-feira, hoje, dia 24 de julho. Turma, muito bom dia, madrugadores. Cadê os madrugadores? Cadê a turma? Ah, já recebendo aqui mensagens pelo 53-999-788-4450. Tá no trecho? Tá na estrada? Por onde andas? Tá tudo bem por aí? Tudo certo? Turma lá da Serrilhada, tenho recebido algumas manifestações ainda esta semana. Eu recebi do Gesiel Porciúncula, né? A situação da estrada lá da Serrilhada. Olha, turma, tá complicada a situação. Tá muito complicada, né? A situação das estradas rurais. E aqui falando lá da Serrilhada, recebi algumas imagens. Olha, difícil o acesso, muito difícil, né? Ontem também eu recebi por parte aqui da Equatorial, da turma do atendimento, o acesso ali no corredor dos Tojos. Olha, complicadíssimo, tá difícil. Caminhonete tracionada, a turma tá passando muita dificuldade mesmo. Recebendo aqui, olha, Silvinho, muitas vezes a gente não consegue acessar alguns pontos, tem uma certa dificuldade. Ontem mesmo, olha, estava praticamente intransitável aquele corredor dos Tojos, com a ajuda de produtores e principalmente, né, a turma que possui tratores para puxar, para rebocá-los, literalmente, né? Foi necessário. Inclusive também a turma lá de Joca Tavares, outro dia recebi a manifestação aqui do Pablo, também registrava a mesma preocupação sobre as condições das estradas rurais, as estradas rurais do interior do nosso município, né? E municípios vizinhos, algumas localidades aí com muita dificuldade. A gente sabe, mês de julho é inverno, mas, contudo, né, isso representa aquilo que não foi feito lá no período certo, no verão, e nós tivemos aí, turma, tanto é que nós tivemos uma estiagem e ela foi prolongada, foi extensa, cabendo aí, né, o tempo suficiente, tendo o tempo suficiente para fazer os devidos reparos, né? Uma vez que, por exemplo, o racionamento em Bagé foi concluído agora, foi finalizado esta semana, finalizou, terminou o racionamento agora, né? E até todo esse período, todo esse tempo que tivemos, foram 5 meses de racionamento, né, em Bagé, mas, contudo, daria, falando aqui, fazendo um comparativo com relação às estradas, às condições climáticas, né, poderia ter sido feito alguns reparos, de certa forma, com uma maior consistência, até mesmo para garantir a trafegabilidade, né? Tem algumas estradas, tem algumas vias que estão em boas condições. Tem algumas estradas que estão em boas condições. Mas ainda ontem, conversava com o Cacaio Colares, ele concedia entrevista aqui e relatava também da preocupação lá em Palmas, né? Olha, a estrada de Palmas, e aquele mencionava aqui no programa, quase que praticamente intransitável, ainda dá para acessar, né? Mas com muito cuidado, com muita dificuldade, mas está praticamente intransitável, essa é a condição. Bom, Paulinho Alves, Pinheiro Machado, alô madrugadores, bom dia.
Grande abraço, Paulinho Alves, acompanhando o Delta Rural. Alô, Dudu! Alô, Eduardinho, bom dia, também ligado conosco. Alô, turma de Pinheiro, Pinheiro Machado, Daniel Funari Cabral. Alô, Daniel, bom dia! Tá na hora do mate, Daniel. E o mate? Cadê o mate, amigo? Alô, turma aí de Pinheiro Machado, madrugadores, nossa saudação. Ah, não recebi nenhuma imagem de aqui com relação ao mate da madrugada. O Everton Rutia, bom dia. Alô, Everton Rutia. Grande abraço, Colorado. Alex Melgarejo, bom dia. Grande abraço, bom final de semana. Valeu, tá no mate. O Alex está no mate, à beira do fogo. Aqui tá comprovação, tá foto, tá prova. Grande abraço, Alex. Obrigado pela participação, minha turma da ferraria. Situação aí, a estrada, como é que tá também por aí, ô Alex? Grande abraço, bom dia, turma da ferraria, né? Nossa saudação, os madrugadores. Também a turma acompanhando aqui o Delta Rural, a turma de Lavras do Sul, registrando aqui que ainda ontem, né, recebíamos uma informação referente ao projeto Viver Campos Nativos, que abrangerá inicialmente um total de 20 hectares em 5 propriedades na área rural de Lavras do Sul. Melhorar e preservar os campos nativos do bioma Pampa, potencializando resultados e certificando propriedades que terão seus produtos valorizados para comercialização. Com esse objetivo, a Lavras do Sul Mineração, o Sindicato dos Trabalhadores Rurais de Lavras do Sul e a Federação dos Trabalhadores da Agricultura do Rio Grande do Sul, a FETAG, assinaram esta semana um termo de cooperação para desenvolver o projeto Viver Campos Nativos, que abrangerá, nesta primeira etapa, um total de 20 hectares em 5 propriedades rurais, todos ou todas as propriedades na área rural de Lavras do Sul. Com duração de 2 anos, o projeto selecionou beneficiários inseridos no Cadastro Ambiental Rural, o CAR, com área mínima de 4 hectares de campo nativo preservado. Eles terão assistência técnica estruturada em 8 visitas, que prevêem diagnóstico da propriedade, análise do solo, análise dos resultados e orientação sobre insumos, entrega desses insumos e levantamento de rebanho. Também ajuste de carga e acompanhamento técnico, além de monitoramento contínuo e avaliação de resultados. Essas visitas, que são trimestrais, vão gerar relatórios técnicos compartilhados entre os parceiros, o que garante uma coleta de experiências, metodologias e resultados mais eficazes. A ideia é oferecer apoio financeiro, execução e gestão operacional, além de colaboração institucional e especializada da FETAG. Pela parceria, os produtores que não terão custos devem adotar práticas que promovam a conservação da biodiversidade, o uso sustentável do solo e a recuperação de áreas, eventualmente degradadas. Essas responsabilidades estão alinhadas com a legislação socioambiental vigente e com princípios de ESG, no que se refere à preservação do bioma Pampa e à manutenção dos campos nativos na disseminação de conhecimento técnico sustentável e na transparência das ações realizadas, incentivando e valorizando os beneficiários e buscando o desenvolvimento local e regional. Para o presidente da Lavras do Sul Mineração, Paulo Serpa, o comprometimento é com o crescimento regional. A mineração, a pecuária e a agricultura podem se desenvolver juntas e em um ambiente sustentável, gerar imposto e outros benefícios. Se o campo for bem tratado, responde de forma muito positiva, acrescentou. A ideia do Viver Campos Nativos é, a partir dos resultados obtidos, aumentar aí o número de propriedades beneficiadas nas próximas fases da iniciativa. Portanto,
senhoras e senhores, recebendo aqui esta informação sobre estes parceiros e este projeto Viver Campos Nativos, que abrangerá inicialmente um total de 20 hectares em 5 propriedades na área rural de Lavras do Sul, né? E aqui registrando a Lavras do Sul Mineração, o Sindicato dos Trabalhadores Rurais de Lavras e a Federação dos Trabalhadores da Agricultura dos Trabalhadores da Agricultura do Rio Grande do Sul, a FETAG, né? 6:20. Obrigado aí ao compartilhamento através da jornalista Cristiana Larroca, participando aqui conosco. Obrigado pelas informações. Também aproveitamos e registramos, senhoras e senhores, o nosso bom dia, Edu Macedo. Grande abraço, Edu. O Silvinho, Fernando Duval, ligado também conosco. Grande abraço, Fernando Duval. O Macedo está à beira do fogo. Oh, Edu, grande abraço. Obrigado aí. Silvinho, a Estrada da Ferraria, Dom Pedrito, está abandonada pela prefeitura. Aqui a participação do Alex Melgarejo. Olha a situação lá da Estrada da Ferraria e encontra-se em precária situação, né? Olha, complicada a situação lá na Estrada da Ferraria, conforme o relato, a manifestação aqui do Alex Melgarejo. Ok. Também recebo aqui o Daniel Funari Cabral enviando imagem, foto lá da sua propriedade, né? E registrando a beira do fogo, fogão a lenha. Grande abraço, amigo. Obrigado aí pela participação, pelos registros nesta manhã. Isso aí, né? A turma ligada conosco, a turma lá da Savara. Alô, Fabiano. Grande abraço, Fabiano. Fabiano, a turma da Savara, nossa saudação, nosso bom dia, né? Acompanhando aí o Delta Rural, acompanhando aí a nossa programação. Um grande abraço aí a turma da Savara. Savara e Toyota. Bom dia, Silvinho, um abraço, Jovial Garcia Salvo, também ligado conosco, nosso bom dia. Também aproveitamos para informar o seguinte, a turma lá do Sindicato Rural de Pinheiro Machado abre inscrições para o concurso das Soberanas da 43ª Feovelha. O Sindicato Rural de Pinheiro Machado anuncia a abertura oficial das inscrições para o concurso da escolha das soberanas da 43ª Feovelha, Feira e Festa Estadual da Ovelha. O concurso visa eleger a corte que representará um dos maiores e mais tradicionais eventos da ovinocultura. As inscrições ocorrem entre os dias, portanto já começou, dia 22 de julho a 5 de agosto, e deverão ser realizadas presencialmente na sede do Sindicato Rural, localizada na rua Nico Oliveira, número 578, nos horários das 8 às 11h30 e das 13h30 às 17h. A coordenadora da Feovelha, Vivi Alves, destaca que as três representantes eleitas terão como missão promover e divulgar a 43ª edição da feira, levando o nome de Pinheiro Machado, sua cultura, agronegócio e potencialidades econômicas e sociais para diversas regiões. Sob o tema Tradição que nos une, história que nos representa, a corte participará ativamente de compromissos oficiais e eventos de divulgação junto à diretoria do sindicato. A participação é totalmente gratuita. As candidatas podem se inscrever espontaneamente ou representar empresas, comércios, entidades ou associações do município. Entre os principais requisitos exigidos pelo regulamento estão ter entre 18 e 24 anos, até a data do concurso, ser solteira, não ter filhos e não estar grávida, residir ou ter vínculo familiar no município de Pinheiro Machado e estar cursando ou ter concluído o ensino médio. O evento final de avaliação e escolha será realizado no dia 7 de agosto de 2026, às 19h, na sede do Sindicato Rural. A comissão julgadora avaliará os quesitos de comunicação, conhecimento sobre a Feovelha
e o município. Desenvoltura, simpatia, elegância e apresentação pessoal. São 6h24, 6h24. Também recebendo aqui a turma da Equatorial, participando aqui conosco, Silvinho. A CE Equatorial informa que a ocorrência no Corredor dos Tojos, na zona rural de Bagé, foi normalizada ontem à noite. As equipes seguem atuando no atendimento aos casos de falta de energia provocados pelas condições climáticas severas que atingem todo o estado. Em alguns pontos, as chuvas intensas impossibilitaram o acesso das equipes e impactam o atendimento a casos pontuais. A distribuidora reforça a importância de registrar o protocolo nos canais de atendimento para que todas as solicitações sejam atendidas. É importante reforçar que a população não deve se aproximar de cabos soltos ou caídos ao solo. Situações de perigo devem ser comunicadas imediatamente por meios dos canais oficiais. Dentre eles, o WhatsApp Clara, pelo 51, código de área, 3382-5500, ou a central de atendimento 0800-721-2333, Equatorial. Bom dia, meu amigo, muito bom dia, Adílio, comandante Adílio, satisfação. Bom dia, meu amigo, que ótimo que te localizei, estou na escuta. O Birinha me passou o teu contato. Ok, um abraço, Adílio, né? O Adílio é comissário, isso? É um abraço, policial civil Adílio, né? Hoje aposentado. Tranquilo aí, né? Acompanhando a nossa programação. Saudação toda especial. Por muitos e muitos anos atuou aqui na Polícia Civil do nosso município, falando aqui na segunda DP, né? Um grande abraço, Adílio, grande abraço, obrigado aí, né, juntamente com a sua esposa, também policial Jurema, e que hoje, né, estão aí brindando deste momento maravilhoso, né, concluída aí as suas atividades, sua missão profissional, e aproveitando, isso aí, um grande abraço a todos vocês, esse casal de amigos, um grande carinho, uma consideração muito grande aí por vocês. São 6h26, vamos ouvir uma música nesta manhã. O Luiz Marenco, Vassoura de Guanchuma, temperatura 10 graus, 10 graus é a temperatura. Nosso bom dia madrugadores, alô Biratã, bom dia. Vamos com música, bom dia turma.

0: 6:30, 6:30. 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Alô, turma da Nicola, bom dia. Concessionária Chevrolet, nossa saudação aí, né? Alex Delabari sempre acompanhando aí a nossa programação, nosso bom dia, nossos parceiros do Delta Rural. 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Olha, a Assembleia de Santa Catarina aprova pagamento de R$100 por javali abatido. Projeto que segue para sanção prevê remuneração apenas para caçadores autorizados conforme normas ambientais. Olha, a Assembleia de Santa Catarina aprova pagamento de R$100 por javali abatido. Projeto que segue para sanção prevê remuneração apenas para caçadores autorizados conforme normas ambientais. É o governo do estado de Santa Catarina incentivando, ajudando o controle, né, do javali. Isto é um problema, isto é um problema. Alô, Zé Pedro Azeredo Crespo, nosso bom dia. Alô, Pedras Altas. Alô, Paulo Ribas. Alô, Paulinho, bom dia. Tá na beira do fogo. Fogo grande. Turma da Coxilha do Aedo, bom dia, Paulinho. Obrigado pela participação. São 6:32. Olha, turma da Savar. 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São 6:32, madrugadores, muito bom dia, Jaques Brasil de Souza. Alô, Jaquinho, bom dia, muito bom dia. Também destacando aí a participação, as manifestações dos nossos ouvintes, o Biratão Alves Branco, também ligado conosco. Bom dia, 6:33.
1: A ampliação da participação de produtores, principalmente os de menor escala, está entre os próximos desafios do programa de lã certificada da Associação Brasileira de Criadores de Ovinos, a ARCO, que completa 5 anos. O tema estará entre os debates do terceiro Dia da Lã, marcado para 30 de julho, na Associação e Sindicato Rural de Santana do Livramento, no Rio Grande do Sul, com a presença de produtores, técnicos, pesquisadores, indústrias e representantes do setor. O coordenador do programa de lã certificada da ARCO, Sérgio Munhoz, lembra que a iniciativa começou durante a pandemia, período em que o comércio internacional da fibra enfrentou forte retração. A expectativa e a experiência acumulada ao longo de mais de 3 décadas no Uruguai e na Argentina, com certificação e acondicionamento, serviu de referência para a implementação do sistema brasileiro. Segundo Munhoz, a cooperação com técnicos uruguaios permanece e terá continuidade no evento, que contará com palestras de especialistas do país vizinho. A adoção do modelo exigiu mudanças nas práticas de esquila, manipulação e acondicionamento da fibra. Munhoz afirma que a resposta econômica ajudou a ampliar a aceitação entre os produtores.
2: Ao longo dos anos, nós fomos mostrando que nós estávamos no caminho certo e sabemos que isso é uma mudança cultural. A maneira de se esquilar é diferente, a maneira de manipular a lã é diferente, a maneira de acondicionar a lã é diferente, e a melhor maneira de mudarmos uma cultura é mexermos do bolso. E, felizmente, o resultado veio.
1: De acordo com o coordenador, a diferença de remuneração é maior nas lãs finas e, em alguns casos, supera 100% na comparação com o produto esquilado e acondicionado pelo sistema.

0: sistema convencional. Apesar do crescimento do programa, Munhoz aponta obstáculos para ampliar a adesão, como a formação de mão de obra especializada, uma participação maior da indústria brasileira e os custos logísticos enfrentados por pequenos criadores. A programação do Dia da Lã incluirá a apresentação de indicadores atualizados do programa, análises do mercado internacional e relatos de criadores que já obtêm remuneração diferenciada pela fibra certificada. Duas mesas redondas também vão reunir representantes da indústria, esquiladores e produtores para discutir os principais gargalos da cadeia. Munhoz considera esse debate um dos pontos centrais do encontro pela possibilidade de reunir diferentes segmentos em torno dos entraves da atividade. O coordenador, por fim, afirma ainda que os preços internacionais retornaram aos níveis registrados antes da pandemia. Segundo ele, a valorização nas diferentes finuras varia entre 60% e 70% na comparação com 2 anos atrás. Da agência AgroEffective, Arthur Chagas.
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7: Muito bem, 6h43, a temperatura 10 graus. 10 graus é a temperatura. Hoje, sexta-feira, dia 24, a temperatura máxima poderá chegar aos 16. Nós teremos sol com muitas nuvens durante o dia e períodos de céu nublado e noite com muitas nuvens. Vale também salientar que o nascente do sol está previsto para as 7 horas e 30 minutos e o poente para as 17 horas e 55 minutos. Nós estamos na fase da lua crescente. A condição do tempo para o dia de hoje, condição é de tempo firme, não há previsão de chuva. Vale também registrar as informações do tempo para o final de semana. Amanhã, sábado, dia 25, nós teremos sol com muitas nuvens durante o dia e períodos de céu nublado e noite com muitas nuvens. Para amanhã, não há previsão de chuva. A temperatura mínima de 10 graus e a máxima também, né, poderá chegar aos 16, representando aí a mesma temperatura conforme para a data de hoje. Registramos também o domingo. Alô, turma que está aguardando pelas informações do tempo para o domingo. Domingo, sol, teremos sol com pancadas de chuva pela manhã e muitas nuvens à tarde. À noite, o tempo volta a ficar firme. Turma, tem chances de chuva para o domingo, com temperatura mínima de 12 e máxima podendo chegar aos 17 graus. Chances de chuva para o domingo, ok? Volume não tão expressivo, nada de chuva volumosa. São esperados, segundo a estimativa aqui, é de 2 milímetros para o domingo. Só que tem uma informação, segunda-feira a instabilidade, as pancadas de chuva continuarão, persistirão, ok? Dando seguimento à chuva, continuidade, o retorno ali na segunda-feira, certo? Então, já com chances de chuva no domingo, continuando lá na segunda-feira, prosseguindo, chances de chuva. Aproveitem aí a condição de tempo firme, turma que tem atividade, tem, né, suas ações aí para realizar, aproveitem. 6h45, 15 minutos estão faltando para 7 horas, é hora de trazermos a participação do nosso convidado. Nosso convidado desta manhã é Fernando Henrique Iglesias. Ele é coordenador de inteligência de mercado da consultoria Safras e Mercado. Vamos falar sobre taxação da carne pela China aqui no Delta Rural. Fernando Iglesias, seja bem-vindo, coordenador. Muito bom dia.
12: Bom dia, Silvinho. É um prazer estar aqui, uma nova oportunidade. Vamos falar, sim, sobre a salvaguarda chinesa, né? Um assunto que movimentou as redes sociais essa semana.
7: Pois é. E o que dizer para o nosso produtor, uma vez que também tivemos aí a manifestação por parte do Ministério da Agricultura, dizendo o seguinte, que desmente a informação sobre suposta taxação da China sobre carne bovina brasileira. Procede?
12: Pois é, a questão aqui é o seguinte, da maneira que eles colocaram nas redes sociais, que alguns influenciadores colocaram, influenciadores do agro, né, é que a carne bovina brasileira já estava sendo taxada pelos chineses. Não é bem assim. O Brasil recebeu uma cota de 1,106 milhão de toneladas. Essa semana que está se encerrando hoje, nós recebemos o alerta de que 80% da cota já estava preenchida. E a partir do momento que excedesse 1,106 milhão de toneladas, aí sim a carne brasileira será sobretaxada. É importante mencionar aqui, Silvinho, que muito provavelmente esses 20% que faltam de cota, eles já estão em trânsito, eles já estão a caminho da China. Tem um tempo de translado ali das cargas de 45 a 60 dias. Ou seja, basicamente a cota está virtualmente esgotada. Tanto que a indústria frigorífica aqui no Brasil tem adotado medidas como redução de abate, férias coletivas, justamente para se ajustar a essa realidade em que o nosso grande mercado vai se ausentar de maneira parcial e temporária da importação de carne aqui do país.
7: Uhum. E o que isto pode impactar diretamente no agro brasileiro?
12: Bom, isso já gerou muita volatilidade e muita instabilidade ao longo do ano.
7: Tá.
12: Temos aí contexto dentro do mercado nacional de que com as indústrias com maior ociosidade, existem limitações para a alta dos preços da arroba do boi gordo. Inclusive, agosto e setembro podem ser meses aí em que os preços tendem a recuar. Tá? Julho foi um mês de muita firmeza, de elevação dos preços da arroba, até pela menor disponibilidade de gado para o abate. Mas, de qualquer forma, nós temos um ambiente dentro do mercado hoje em que você pode ver, sim, preços mais baixos a partir de agosto e setembro, conforme vai entrando a oferta de animais confinados dentro do mercado. Então, nós temos um ambiente em que há muita volatilidade aqui no Brasil, há muito nervosismo, há muita incerteza, e essa medida de salvaguarda vem balançando o mercado brasileiro desde a virada de ano, né? Uhum. Ela foi anunciada no dia 31 de dezembro, e desde então qualquer informação, qualquer notícia a respeito tem movimentado bastante o nosso mercado.
11: Perfeito. A alternativa, teria alguma alternativa para o produtor poder ter uma margem maior de ganho?
12: O problema em relação a outros mercados é que a China é basicamente metade da exportação brasileira de carne bovina. É 50% da nossa exportação, né, e de 15% a 20% do volume total de produção de carne do Brasil. Então é muito difícil encontrar um país que consiga substituir sozinho a China. Uhum. O Brasil busca alternativas, o Brasil busca estratégias para conseguir se manter ativo dentro desse mercado, vendendo mais para Vietnã, vendendo mais para Filipinas, para Singapura, para o Chile, Hong Kong, né? Fazendo triangulações também com a Argentina e Uruguai, países que fazem subutilização da cota, mas substituir plenamente a China, isso aí não temos condições de fazer. Uhum. Não tem condições diante do tamanho e volume que a China representa hoje.
11: Hoje também existe um acordo entre China e os Estados Unidos, né?
12: Na verdade, a China ofereceu cotas também de carne bovina para Estados Unidos, Argentina, Uruguai, Austrália e Nova Zelândia. E esses países ali, só Brasil e Austrália, o Brasil está com a cota virtualmente esgotada e a Austrália está com a cota oficialmente esgotada, já recebeu os alertas em 90% e 100%. Agora, Estados Unidos, Uruguai, Argentina e Nova Zelândia são países com cota subutilizada. Então, acabando o Brasil agora, deve ter um aumento do volume, um importante aumento de volume de exportação por parte desses países que eu mencionei. Tá? Então, existe essa perspectiva, sim.
11: Perfeito. Falando também sobre os Estados Unidos, sobre a nova tarifa, né, dos Estados Unidos, e destacando aqui alguns produtos do agro, né? E aqui destacando o etanol, dentre outros pontos, muito embora a carne tenha ficado de fora, esteja isenta, como o senhor avalia no momento para o agronegócio?
12: Olha, essa tarifa de 12,5% dos Estados Unidos, ela vem para substituir aquela tarifa de 10%, que tem uma vigência mais ampla. Vários países vão ser inclusos nessa lista dos 12,5%. É um mecanismo que os Estados Unidos encontrou dentro da sua legislação para manter essa disputa tarifária com os outros países e obter vantagens comerciais distintas de país a país. Tá? Para o nosso agronegócio, nós já tínhamos recebido uma tarifa de 25% recentemente, vários produtos isentos dessas tarifas, né? Mas de qualquer forma isso traz prejuízos na balança comercial brasileira. Vai impactar na exportação brasileira. O sebo bovino, inclusive, é um produto de forte exportação aqui do Brasil para os Estados Unidos, também foi sobretaxado e agora em 37,5%, né, praticamente inviabiliza esse comércio Brasil e Estados Unidos para o sebo e para muitos outros produtos. Uhum. Então, são mercados que são menores, são menos importantes que o mercado da carne bovina, mas que vão ser impactados porque os Estados Unidos, na maioria das vezes, para determinados setores, é o principal importador. Uvas, por exemplo, tivemos um contexto de uvas também, em que os produtores vão ter muita dificuldade para substituir os Estados Unidos, investimento alto para entregar no padrão norte-americano. Então, isso traz transtorno, sim, para a economia brasileira e vai exigir muita habilidade diplomática para conseguir virar, né, e remover essas tarifas o mais breve possível.
11: Uhum. Para quem está fazendo compras e, principalmente, investimento na pecuária de corte neste momento, né, e com o valor que está na atualidade, poderá sofrer algum impacto negativo futuramente?
12: Em relação à tarifa dos Estados Unidos, não. É um bom momento para fazer investimentos dentro da pecuária, até porque as margens são boas, a relação de troca com os animais de reposição é aceitável, ela tende a piorar nos próximos meses, até por questões de inversão de ciclo. Então, se o planejamento é expandir rebanho, esse é um momento bastante oportuno para fazer isso. Tá? Tem boas condições para você fazer isso dentro do mercado nacional, para que, de fato, você consiga aí tirar um bom retorno desse investimento do negócio pecuário. A pecuária de corte, pecuária de alta performance, ela tem sido mais rentável nesses últimos anos do que a agricultura de alta performance, tá?
11: Uhum. Perfeito. Tá me ouvindo, Fernando?
12: Estou ouvindo.
11: Perfeitamente. Fernando, e para o nosso sojicultor, o que dizer para ele que também está com uma situação bastante delicada, né? Recentemente, a medida provisória, questão de endividamento e já pensando na próxima safra, né?
12: Então, nós temos aí uma série de questões importantes para falar sobre soja. A nossa expectativa aqui para a próxima temporada é novamente de safra recorde, acima de 180 milhões de toneladas, com uma leve expansão da área plantada de soja no Brasil. O problema, a meu ver, é que com o crédito tão caro como nós tivemos em 2026, com os custos altos, há incidência de um menor pacote tecnológico nas lavouras. O grande ponto aqui é que nós estamos num super El Niño. Acredito que todos estão acompanhando essas questões, né, do super El Niño. E nesse contexto de uma menor tecnologia dentro das lavouras, isso vai aumentar o risco climático, vai aumentar e muito o risco climático. Então, temos aí uma dificuldade bem, que pode ser bastante problemática para o agronegócio brasileiro em 2027. Precisamos acompanhar o modelo de clima, como vai se comportar, como vão se comportar as chuvas, principalmente no centro-norte do Brasil, que são regiões, são estados brasileiros que tendem a conviver com um menor regime pluviométrico em anos de El Niño, né? Agora, quando se trata de região sul, nós sabemos que as chuvas vêm acima do normal e aí nós temos que monitorar outras questões, como as enchentes que costumam acometer aqui o Rio Grande do Sul, que trazem sérios transtornos sociais e econômicos.
11: Perfeito. Falando de tendência comercial, valorização, preço pago ao produtor da soja, a gente sabe, muito delicado falar sobre esse tema, mas tem alguma coisa que possa ser dita neste momento? Qual é a tendência da soja, valorização?
12: Bom, neste momento nós estamos vivendo um momento de instabilidades nos Estados Unidos, instabilidades climáticas, temos uma estiagem ali acontecendo e isso vai resultando em preços melhores para a soja aqui no mercado brasileiro. Então é uma boa oportunidade para o sojicultor aqui no Brasil para comercializar seus estoques, para avançar na fixação de oferta, porque nós temos uma boa condição de preços neste momento causado pela instabilidade climática, tá? Julho, agosto e setembro são meses de definição de safra nos Estados Unidos. E agora nós temos aí um mercado de clima quente, né? Com perdão do trocadilho, e isso gera efeito positivo tanto para a soja quanto para o milho. Então é um ambiente bem interessante nesse momento para quem trabalha com agricultura e pode encontrar melhores oportunidades para comercializar esses produtos aí que tiveram momentos difíceis nesses últimos meses em relação à precificação.
11: Perfeito. Para o nosso produtor de arroz, alguma informação? E para o produtor de leite também?
12: Olha, no caso do arroz, o mercado ainda requer um pouco de atenção. Inclusive, teremos uma palestra do Evandro Oliveira, que é nosso especialista de arroz aqui, junto da Federa Arroz, um evento que vai ser bem legal online. Então, para quem trabalha com arroz, esse evento também é imperdível, é muito interessante para acompanhar. Vai falar sobre todas essas tendências de mercado. E o arroz é outro setor que está muito fragilizado nesses últimos anos. Crédito caro, resultado ruim, né? Em termos operacionais. Então, é bem importante nós monitorarmos isso aqui com muita proximidade, esse mercado de arroz tão importante, né? Agora, em relação à pecuária leiteira, temos um ambiente que ainda remete à preocupação, a importação de lácteos aí do Mercosul segue como um problema a ser mencionado, mas de qualquer forma, precisa agora, o produtor brasileiro precisa de mais ajuda governamental para a pecuária leiteira também, conseguir ter um processo sólido de recuperação nesses próximos meses, nesses próximos anos, depois de anos aí de abandono pelos governos Brasil afora, que não deram o suporte necessário e não limitaram a importação de leite do Mercosul quando era necessário para o setor não chegar na situação que nós temos hoje, em que muita vaca leiteira acabou sendo descartada, tivemos graves problemas na pecuária leiteira causados por essa importação de lácteos e pelo descaso dos governos.
11: Fernando, muito obrigado pela sua participação, pelas informações aqui no programa. Um ótimo dia.
12: Silvinho, é sempre um prazer estar aqui. Um grande abraço a você. Um ótimo dia a você e a toda a audiência. Até a próxima.
11: Até a próxima. Conversei com Fernando Henrique Iglesias. É o Fernando Iglesias. É o Fernando Iglesias, coordenador de inteligência de mercado da consultoria Safras e Mercado. Portanto, Fernando Iglesias conosco no Delta Rural. Agora 6h59, a temperatura neste momento, estamos com 10 graus, 10 graus e a temperatura, condição é de tempo bom, tempo firme para esta sexta-feira. Instabilidade chegará lá no domingo. Rodrigo Bauer, leiloeiro rural, Abascal Rebates, a turma do Sindicato Rural de Lavras, convidando, porque amanhã é sábado, amanhã é dia de remate. Rodrigo Bauer, leiloeiro rural, conosco, bom dia.
13: Bom dia, Silvinho, bom dia aos amigos da Delta Rural, sempre um prazer estar chegando nos lares de todos esses amigos e amigas do agro.
11: Semana esta que bateu água, Rodrigo, como é que foi lá pela fronteira oeste, lá pela São Borja?
13: Mas não foi diferente aqui, Silvinho, muita chuva, tempo, o cidadão mais procurado do Rio Grande do Sul nesses últimos dias foi o sol, né? Mas nós não agradecemos, nós não reclamamos de chuva, nós só agradecemos a chuva.
11: É verdade.
13: Deixa que ela venha, ela é necessária, lógico que a gente se compadece aí com os irmãos que acabam sofrendo com essas intempéries, mas no nosso setor eu sempre digo que é melhor a abundância do que a falta, né, da chuva.
11: Claro, claro. Você está, neste momento, em São Borja?
13: Em São Borja, na Missioneira São Borja, me preparando para sair para o lado de Lavras do Sul.
11: Perfeito. O que teremos amanhã em Lavras, falando de remate?
13: Como sempre, meu irmão Silvinho, todas as categorias, todas as categorias representadas e muito bem representadas com a tradição que é peculiar de Lavras do Sul e do Abascal Remates. Já temos aí uma oferta em torno de 250 reses e muito qualificadas, como sempre. Então, convidando, né, a partir das 14 horas, os amigos e amigas do agro que puderem se fazer presentes vão ter lá, como dizia um senhor que tinha em São Borja, viu, Silvinho? Vão ter o prazer da minha presença. Ele era muito modesto, e assim os amigos e amigas do agro que forem a Lavras do Sul vão ter o prazer de ter o nosso abraço, nosso mate, nossa cara alegre. E quem não puder estar lá pode fazer os grandes negócios que sempre vem fazendo através da TNT Produtora, através do Rematify.
11: Perfeito, perfeito. Rodrigo, falando também destas chuvas e da evolução dos campos, das pastagens, deu para sentir diferença? Você percebe isso?
13: Sem dúvida, nós já estávamos, né, com uma certa... Aqui, eu não sei na região de vocês aí, mas aqui nas Missões, aqui na fronteira, já estava impressionante, né? A gente já estava notando que a água já estava sumindo e ela até nos deu um susto, né? Porque os primeiros dias que tinham aquelas previsões ali de 100 milímetros e acabou negando 2-3 dias e ela acabou vindo com um atraso aí de 2 dias e a gente já sentiu, é impressionante, né? Por mais que tenha irrigação artificial, ela não é igual à água da chuva, que vem carregada com aquele nitrogênio, com aquela energia que vem do céu mesmo, né? Então já deu um vigor novo e as pastagens pedindo gado de qualidade, e o gado de qualidade o Abascal Remates tem para oferecer a partir das 14 horas de amanhã no Sindicato de Lavras do Sul e lá de forma online com a TNT Produtor e com o Rematify.
11: Até porque o Astro Rei deu as caras ontem, né? Apareceu e hoje de novo vai aparecer. Teremos aí ele brilhando.
13: Temos uma promessa também do início de semana com chuva, mas depois, no decorrer da semana, de novo volta o sol. Isso é tudo que a pecuária e as pastagens precisam, né? essa alternância de bastante chuva e com o sol chegando atrás. Então estamos aí, convidando mais uma vez, Silvinho, a partir das 14 horas de amanhã, de sábado, Abascal Remate, Sindicato Rural de Lavras do Sul.
11: Mandando um abraço a toda a turma de Lavras, a turma lá do Abascal Remates, o Brunel, um grande abraço a todos os demais integrantes, membros lá do escritório, né, Rodrigo?
13: Grande abraço para todos, daqui a pouquinho eu estou chegando, sabe que além de leiloeiro, eu sou hóspede oficial deles, então eles têm que, como diria o Zagallo, eles têm que me engolir, então estamos chegando por aí. Um grande abraço.
11: Um abração, valeu, uma ótima viagem, valeu, Rodrigo, bom dia. Tudo bom. Rodrigo Bauer conversando conosco no Delta Rural, edição desta sexta-feira. Grande abraço, bom dia, seu Edgar também ligado conosco. A barragem de Bagé, sim, encheu, turma. Falando aqui, a turma está perguntando, sim, finalizou o racionamento. Estamos sem o racionamento, finalizou. Bom dia, Silvinho! Faz tempo que não conseguia te mandar mensagem. Ok, seu Luiz Camargo. Ô, seu Luiz Camargo, a turma da Restinga, a turma de Piero Machado, de volta. Ok, é o 53. Turma, é o 53999788450. Reforçando, reiterando, o WhatsApp para mandar mensagens, para participar conosco, é pelo 53999788450, né? Mencionando aqui, chamando a atenção dos nossos prezados e estimados ouvintes. Obrigado aí a turma lá da Restinga, turma de Pinheiro. 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
8: Muito bem, estamos de volta, 7 horas e 12 minutos, a temperatura 10 graus, 10 graus é a temperatura. Olha a turma lá da Capivara Agropecuária, o nosso bom dia, Pablo Echevarria também participando aqui conosco no Delta Rural, é a turma de Joca Tavares relatando também a situação, as condições das estradas, estrada de Joca Tavares principalmente. Pablo Echevarria, administrador também e produtor rural, né, da Capivara Agropecuária, participa conosco no Delta Rural nesta manhã de sexta-feira. Seja muito bem-vindo, muito bom dia, Pablo.
14: Bom dia, Silvinho. Bom dia a ti, bom dia a todos os ouvintes do Delta Rural. É uma satisfação estar conversando com um amigo. Silvinho, nós viemos enfrentando um problema recorrente na estrada de Joca Tavares em relação à manutenção dela. Ela é uma estrada, uma parte, principalmente aqui na saída de Bagé, mais arenosa, e isso requer uma manutenção periódica, coisa que, por N fatores, não vem acontecendo. Há cerca de 30 dias foi feito um patrulhamento, onde a patrulha foi até aproximadamente uns 12 quilômetros partindo da cidade. Só que essa estrada é uma estrada secundária que vai a Lavras, inclusive. Então, se tu pegar a distância de Bagé, não sei exatamente quantos quilômetros compete ao município de Bagé, 40, 60 quilômetros, não sei. Tá. Mas foi um trecho muito pequeno e de lá para cá não foi feita manutenção. Claro que agora nós tivemos 100 e poucos milímetros de chuva, isso afetou todas as estradas da região, só que a estrada de Joca Tavares já estava em péssimas condições, mesmo antes dessas chuvas. Claro. Eu me lembro que até eu te fiz um relato há poucos dias, que nesse trecho que não havia sido patrulhado, a situação já era muito ruim. Uhum. Então, isso acarreta custo de frete para a nossa região muito mais caro, alguns caminhões, inclusive, recusando frete, e o nosso custo de manutenção de veículos e caminhões nossos também sempre é um custo bastante elevado.
8: Sem contar...
14: Isso, obviamente, claro, afeta a margem de qualquer negócio, né, Silvinho?
8: Claro, com certeza. Pablo, há quanto tempo vocês vêm enfrentando com o problema aí da estrada de Joca Tavares? Não é de hoje, né? Esse problema, olha, acredito que antes do verão, vocês já vinham com esse problema pedindo providências.
14: Sim, Silvinho, sendo bem sincero, é um problema de 20 anos. É um problema que nós estamos lá há mais de 20 anos, mas é um problema histórico da região. É um problema que nunca foi totalmente solucionado. Ah, tem ações paliativas, sim, de tanto em tanto há ações paliativas que, se fossem mais próximas, até manteria a via de uma forma aceitável. Uhum. Mas o problema todo é que isso não acontece. Se nós tivéssemos periodicamente uma patrulha, ou sei que tem outras demandas, o município tem outras demandas, todos nós sabemos, mas as estradas rurais, de uma certa forma, é muito do que mantém a economia da região, que gera emprego, gera imposto. Uhum. Então nós temos que ter algum tipo de condição de trabalho, né, Silvinho?
8: É verdade. E quanto à manutenção do seu veículo, o que sofre o carro do produtor, o Pablo?
14: Silvinho, é manutenção constante. Tem épocas que estraga um carro que dura 2 anos, 1 ano, 1 ano e meio, e tu tem que trocar. Fora isso, o custo de manutenção é um custo realmente bastante elevado. Uhum. Bastante elevado mesmo. Então, isso, tu imagina pessoas que vão e voltam todos os dias na estrada, às vezes mais de uma vez por demanda de trabalho, a técnicos, a caminhoneiros, por vezes isso inviabiliza muitas atividades. Fora a questão de segurança, se tu tem que chegar rápido na cidade por qualquer motivo. Uhum. Tem N outros problemas, né, Silvinho?
8: Ok, Pablo, mais algum relato aí de Joca Tavares? Aí
14: não, da, isso da aí, Capivara? Isso aí, Silvinho.
8: Energia elétrica, não, tudo certo?
14: Por hora, tudo tranquilo. Tivemos aquele problema que tu nos ajudou imensamente. Até te agradeço no ar. Desde domingo, tu tá peleando conosco para resolver esse problema. Até agora de manhã, continuamos, mas estava um problema bastante grave ali.
15: Meia fase, né? Queda aí na energia,
14: isso. O pessoal ligava, cartucho desarmava e ninguém achava qual o problema na rede.
15: Perfeito. A equipe esteve ontem aí da Equatorial?
14: Esteve ontem. A equipe da Equatorial, inclusive, teve 3 vezes, ao total foram 3 vezes até solucionar o problema.
15: Ok. Pablo, mais algum relato?
14: Isso aí, Silvinho. Te agradeço a oportunidade e peço ao poder público que olhe não só pela estrada de Joca Tavares, como todas as estradas rurais do município, porque a nossa economia depende do produtor. O emprego, renda que nós geramos e todos os produtores geram, todas as atividades, mas principalmente o setor primário, impulsiona a arrecadação de impostos do município. Uhum. E nós precisamos de condição de trabalho. O produtor não pede muito. Basicamente, o produtor pede estrada. O produtor pede condições de trabalho. É isso.
15: Grande abraço, Pablo. Obrigado.
14: Nós fizemos.
15: Ok.
14: Abraço, Silvinho.
15: Um abração. Pablo Echevarria participando conosco, agropecuária, e aqui registrando a Capivara Agropecuária, a turma aqui de Joca Tavares. 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Sicoobi, equipe Sicoobi, Júlio Martins. Alô, turma aí do Sicoobi, aqui na General Osório, nosso bom dia. Equipe Sicoobi também conosco, aproveitamos e destacamos o Empório Gelei. Daqui a pouquinho, Fabiano Marimon estará participando conosco. Mais a participação de Luiz Roberto Safeldi. O Luizinho é o coqueiro, é a turma do frigorífico coqueiro. Daqui a pouquinho, falando um pouco, né, sobre todo essa condição de carne de qualidade, juntamente ao Empório Gelei, o almoço de domingo no Empório Gelei. Também registramos a nossa saudação, nosso bom dia, né? A turma da Associação Brasileira de Criadores de Ovinos, é a Arco, presidente Edmundo e toda a sua diretoria, todos os técnicos da Arco, nosso bom dia, turma aí já nos preparativos para a Expo Inter, é Esteio. Também registramos o 8º encontro do agronegócio, 31 de julho, no CTG Sentinela de Pedras Altas. Não esqueçam, tem aí o 8º encontro do agronegócio em Pedras Altas. Alô, turma de Pedras Altas, presidente Carlos Hoffmeister, o nosso bom dia. Também registramos, senhoras e senhores, que teremos em Bagé simpósio de bovinocultura de corte. É a 9ª edição que estará acontecendo nos dias 5 e 6. Portanto, em 2 dias teremos aí a programação do simpósio na Rural de Bagé. Uma realização da Rural Jovem, juntamente com a Associação e Sindicato Rural de Bagé, onde no dia 5 acontecerá o dia de campo, visitação à Estância São Pedro e visitação à Estância São Francisco. E o ciclo de palestras acontecerá a partir, portanto, do dia 6 de agosto, a partir das 8 horas da manhã, na Rural de Bagé. As inscrições estão abertas. Acesse, entre em contato com a Rural Jovem ou diretamente ali na Associação e Sindicato Rural, diretamente com a doutora Ieda. São 7h22. Nosso bom dia, turma do Sindicato Rural de Lavras, convidando para amanhã, tem remate de gado geral. Turma, não esqueçam, amanhã tem remate de gado geral em Lavras do Sul, a cargo do Abascal. o Jaguari Remates. Alô, João Pedro! Alô, turma do Jaguari, muito bom dia! 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As inscrições estão abertas pelo 53-999-68-4993 com João Pedro Machado. 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Luizinho está acompanhando aqui o Delta Rural, turma do Coqueiro. Paulo Henrique Machado, turma do Judiciário, nosso bom dia turma, acompanhando o Delta Rural. Olha, eu recebo aqui uma informação importante da área da segurança. A turma da segurança, o nosso bom dia, turma sempre atenta. A Operação Sangradouro apreende quase meia tonelada de carne imprópria em Pelotas. Em resposta às demandas dos produtores rurais da região, a Polícia Civil, por meio da Delegacia de Polícia Especializada na Repressão aos Crimes Rurais e de Abjeto de Crabe, deflagrou nesta quinta-feira, 27, a chamada Operação Sangradouro. O trabalho contou com apoio da Brigada Militar do Exército Brasileiro no âmbito da Operação Ágata. Na ocasião, foram cumpridos 5 mandados de busca e apreensão em pontos estratégicos, com foco na colônia Z3, em Pelotas, Laranjal, e nas imediações dos arroios Pelotas e São Gonçalo, em Pelotas. De acordo com a Polícia Civil, durante a fiscalização em estabelecimentos da colônia Z3, as equipes apreenderam quase meia tonelada de carne imprópria para consumo. Fica aí o registro, o trabalho da DECRAB, Polícia Civil, Brigada Militar e também o Exército, juntamente, né, a Operação Ágata. Vale registrar aí todo o trabalho da área da segurança. Nosso bom dia, né, e a turma toda aí da área da segurança que também acompanha o nosso trabalho aqui na programação. Nosso bom dia. São 7h25. Vamos trazer a participação do Fabiano Marimon aqui no Delta Rural. Fabiano, nesta manhã de sexta-feira, é a turma do Empório Gelei, já está conosco Fabiano Marimon. Seja bem-vindo ao Delta Rural. Muito bom dia.
16: Bom dia, Silvinho. Bom dia a todos os ouvintes da Rádio Delta FM, da Rádio Difusora. Bom dia, Luizinho, já está na escuta daqui aí, meu parceiro?
15: Daqui a pouquinho, Luizinho, já estará conosco, Fabiano Marimon. Já estamos aqui conectando com ele. E já está neste exato momento, Fabiano Marimon. Luiz Roberto Safeldi, Frigorífico Coqueiro, seja bem-vindo, estamos ao vivo. Marimon já está conosco. Bom dia.
17: Grande, Silvinho, bom dia. Bom dia aos ouvintes aí de toda a fronteira.
15: Satisfação. Marimon, nosso bom dia novamente.
16: Bom dia, Luizinho, bom dia a todos os ouvintes, bom dia, Silvinho.
15: Perfeitamente. Falando de Empório Gelei, falando de carne, falando de qualidade, o que dizer nesta sexta-feira, prevendo aí o domingo, hein, Marimon?
16: É, chegando final de semana e nós preparando mais um almoço assados na parrilla, com as carnes do Frigorífico Coqueiro. Eu imagino a boiada que o Luizinho deve estar carregando nesse momento em algum lugar do Rio Grande do Sul, porque conhecer carne tão bem quanto o Luizinho do Frigorífico Coqueiro conhece, nós sabemos que tem muitos outros conhecedores de carne, mas com o padrão, com a qualidade, a exigência do Luizinho, são poucos, muito poucos, para não dizer, Silvinho, único, porque a qualidade do Frigorífico Coqueiro se destaca pelo padrão. Uhum. Quando a gente serve uma carne com a marca do coqueiro, é sempre a mesma qualidade.
15: Pode passar ao fim, do início ao fim, é isso?
16: E pode passar 3 meses, 6 meses, quando a gente senta para comer um assado do coqueiro, é sempre a mesma qualidade. Todo domingo, ao meio-dia, nós entregamos isso na estrutura do Empório Gelei. O nosso foco do nosso almoço é um assado para a família, para os amigos, especial todo domingo, que a gente sabe que as pessoas sempre procuram aos domingos, ao meio-dia, comer uma carne de qualidade, ainda mais o gaúcho, que é apaixonado pelo churrasco. E é isso que a gente, em parceria com o frigorífico Coqueiro, entrega todo domingo ao meio-dia no Empório Gelei, Silvinho.
15: Perfeita, perfeitamente, ô Marimon. Luizinho, falando da qualidade, falando dos critérios, falando do início de todo este processo do cuidado, do manejo, o que, que dá para dizer, para revelar para o nosso ouvinte neste momento? Por favor, frigorífico Coqueiro.
17: Silvinho, bondade aí do Marimon, né? A minha obrigação é só não estragar o produto que o produtor faz, né? É só não estragar. Quem faz isso tudo é o nosso produtor rural. Eu apenas faço uma das etapas, né? De nada adianta o produtor fazer, a genética trabalhar e o parrigeiro do Marimon vai estragar tudo. É bem assim, né, Marimon? Não, a bondade dele, esse é o meu dia a dia. Meu dia a dia é no campo, é selecionando. Muitos dizem, né? Bah, o Luizinho é muito chato, né? Não, mas não é isso, né? É que é constância, né? O nosso desafio é constância. Bem como o Marimon colocou, né? Nós temos um inverno bem definido, nós temos a primavera, que é a dos deuses, aí nós temos o período de estiagem, e o consumidor, ele quer chegar lá no Empório Gelei, e não só no domingo, né, Marimon? Todos os dias.
16: É verdade.
17: E encontrar um produto daquele dentro da expectativa dele, né? Porque não tem frustração maior do que a gente convidar um amigo para comer uma carne e chegar lá e passar vergonha, né? Então, é por isso que a gente se dedica tanto, tanto a isso. Mas quem faz, eu gosto muito de salientar, quem faz é o nosso produtor rural. Com muita dedicação, com sol, com chuva, com geada.
15: Claro. O método de seleção do coqueiro, como é que... Onde é que ele começa? No aparte? Lá fora?
17: O coqueiro começa, Silvinho,

0: seleção das pastagens, passa pela nutrição dos animais, né? Uma vez veio uma japonesa nos visitar e me disse assim: o senhor não tem interesse em fazer dieta para bovinos? E eu pensei cá comigo, né? O que que essa mulher quer, né? E aí, amanhã depois, eu estava fazendo dieta para bovinos, né? Aonde que chega isso, né? Porque o gado todo do coqueiro, a grande maioria dele, vou dizer que 90% dele, ganha alguma suplementação em cima de pastagem, sempre ganhando alguma suplementação para poder manter essa constância do dia a dia.
1: E no acabamento, como é que é o acabamento de carcaça do coqueiro? Qual é o critério?
0: O critério é um bom acabamento, né, de gordura, né? Às vezes as pessoas hoje, elas querem muito, Silvinho, é o marmoreio, muito marmoreio. Mas elas querem marmoreio, mas querem uma costela não tão gorda, né? Por enquanto ainda não inventaram essa. Então, o nosso principal, né, além de selecionar sempre animais de origens britânicas, é isso que a gente busca. Né, já passou um pouquinho aquela fase só de animais jovens. Hoje já tem alguns estados aí do Brasil que querem animais até mais velhos. Não chegou para nós ainda, tá?
1: Já estamos
0: Mas
1: falando na
0: eles
1: vaca
0: têm.
1: velha, né?
0: A vaca é um
1: Mercado
0: modelo,
1: prêmio em São
0: tá? Mas
1: Paulo, né?
0: mercado prêmio em São Paulo, mas não é qualquer vaca. Não basta ela ser só uma vaca, né?
1: Não.
0: Ela tem, eles gostam de um animal bem pesado. Nessa semana se abateu uns vídeos para São Paulo. Agora o pessoal, os ouvintes da rádio vão dizer assim: mas que alemão é mentiroso esse Luizinho. 588 quilos de carne. Se eu mandar esse mesmo boi para qualquer supermercado, eles vão me mandar de volta, Silvinho. Está ficando louco, isso é um elefante, né? Mas não, são cortes especiais. Foi uma casa de carne lá num boi de 680 quilos ontem, quando eu olhei já estava 125, 129 mil visualizações. Porque as pessoas não acreditam. Mas esse é o mercado que o que mudou a minha vida foi eu ter ido primeiro para Nova Zelândia, depois eu tive na Escócia e 2019, 2025 eu fui tentar copiar um pouquinho do que os americanos fazem. Porém, a gente mora num ambiente, como dizia o Carlos Antônio Maciel, isso aí, essa fronteira, o Pampa, a região da Campanha, isso aí é um lugar privilegiado do universo. Por quê? Porque a gente tem o nosso azevém, nós temos o trevo branco, nós temos o conichel, temos campos nativos. E aí, com a suplementação dos grãos, que agora nós temos já no estado praticamente quase que operando, três usinas de biocombustíveis. Isso vai mudar a pecuária do Rio Grande do Sul, assim como mudou do Mato Grosso.
1: Vai mudar, isso é um baita recado, isso é um baita comunicado, isso é um ponto muito importante a ser, né, refletido por parte dos nossos empresários e principalmente aqui destacando o lado empreendedorismo rural, né, o empreendedor rural, né, Luizinho? Isso sempre deixando essa dica para o nosso público ouvinte, né?
0: E aí, eu vi que tu vinha conversando, né, com o pessoal das safras de mercado, acho que era, né? E
1: Isso,
0: aí,
1: com o
0: assim, ó,
1: Fernando.
0: o que o Rio Grande do Sul está vivendo este ano, exatamente 2026, nós estamos vivendo um apagão de boi. Porque o Brasil, Silvinho, exporta 1 milhão de cabeças, tá? 1 milhão de cabeças é o que o Brasil exporta. Abate 40 milhões, exporta 1 milhão. Perfeito, isso aí não vai mudar a conta. No Rio Grande do Sul, a gente abate no máximo 2 milhões de cabeças e em 2026 nós vamos exportar mais de 500 mil cabeças. Não só para outros países, que isso é muito bom, isso desenvolve, isso melhorou a pecuária gaúcha, né? Mas então 25% do gado está indo embora do Rio Grande do Sul, vivo.
1: É verdade, tem um
0: Então
1: embarque
0: isso.
1: agora para a Turquia, agora entre os dias 5 e 8 de agosto. Estou recebendo uma informação aqui.
0: Sim, graças a Deus que existiu isso. Então, assim, a gente está trabalhando com um produto, tá? Com um produto que o produtor rural hoje, ele não vende mais o boi. As empresas exportadoras compram, os frigoríficos compram. O Marimon, eu não vendo carne para o Marimon. O Marimon vai lá em Pelotas, no trecho, né, Marimon? Explica um pouquinho, buscar semanalmente os cortes. Mas
1: Marimon,
0: exatamente.
1: onde você
0: E boi.
1: traz, de onde, qual é o local que você adquire essa carne?
2: Eu adquiro.

0: macro atacado Trechel, que só vende carne coqueiro. Todo gado que o Trechel recebe, toda a carne, melhor dizendo, que o Trechel recebe do Luizinho, do frigorífico coqueiro, é aonde eu busco a carne semanalmente para o Empório Gelei, tanto para atender a parrija à noite como aos domingos no almoço. E eu estava escutando o Luizinho e ficando orgulhoso da parceria que a gente tem, porque além do Luizinho, no termo que todo mundo usa, né, dá aula e palestra sobre carne, porque ele entende muito, e quem é produtor rural e conhece o trabalho do Luizinho sabe o quanto ele é dedicado, o quanto ele é humilde, trabalhador, e a entrega que o frigorífico coqueiro tem. E eu fico muito feliz, orgulhoso em ter esse produto na nossa casa, Silvinho, porque realmente o Luizinho e o Coqueiro são muito dedicados, a indústria é um brinco, já fui lá várias vezes, inclusive agora nós estamos marcando um dia de gravações para fazer imagens e entrevistas no frigorífico Coqueiro, porque às vezes a gente fala do produto e parece que a gente é mais marqueteiro do que realmente temos o produto para entregar, né? Tem pessoas que às vezes analisam, pô, Marimão faz muito marketing, então a gente vai mostrar o produto através das redes sociais, lá dentro da indústria do Luizinho, lá dentro do coqueiro, para as pessoas terem a dimensão do produto que é a carne coqueiro. Claro que muitas pessoas conhecem, já valorizam e reconhecem, e graças a Deus o sucesso da casa também se dá por nós termos a marca coqueiro na mesa do Empório Gelei. E um detalhe, né? E isso é uma coisa que nós nunca negociamos, eu e o Luizinho, eu vou falar aqui ao vivo para toda a região, porque essa audiência vai longe. Esses dias eu estava lá no meio de Dom Pedrito, chegou um cara, te escutei no Delta Rural. Nunca nós exigimos qualquer tipo de exclusividade com o frigorífico coqueiro. E eu, de coração, lamento dessa carne não ter em outros locais aqui em Bagé. Em supermercados, em lojas de carne.
1: Pois é, tô observando que tem que sair de Bagé para buscar, né? Não tem em Bagé, é isso, Marimão?
0: Não tem. Hoje só tem em Bagé a carne coqueiro no Empório Gelei, né? E se tu for analisar custo-benefício, as pessoas às vezes dizem, ah, mas o coqueiro tem muita qualidade, mas é muito mais caro. Não é muito mais caro. É só tu sentar no Empório Gelei e comer um entrecô e ir em outras casas em Bagé e comparar. O preço é o mesmo e a qualidade é muito superior. Porque eu, desde o início, falei isso pro Luizinho. Eu vou trabalhar com uma margem adequada para o mercado de Bagé. E isso é o que eu faço. E nós servimos dessa qualidade toda, e esse estudo que o Luizinho explanou aqui no microfone da Rádio Delta e da Difusora, é conhecimento, é viagem, o homem anda pelo mundo inteiro, estuda, e hoje a gente está batendo aí, o coqueiro está batendo boi com 500 quilos de carne. Uhum. Parece história de conversador, mas é verdade, porque o coqueiro e o Luizinho estão sempre estudando e sempre buscando a entrega melhor.
1: Com certeza. Luizinho,
2: só completando aí, Silvinho, só completando, só para dizer, meu filho está no Canadá fazendo um intercâmbio, vai voltar só em novembro. E ele, ontem de noite, ele me disse, pai, hoje, essa madrugada, nós vamos embarcar 3 horas da manhã, nós vamos embarcar 500 boi para os Estados Unidos. Imagina, do Canadá para os Estados Unidos de trem. E o trem passa dentro da propriedade onde ele está, são um confinamento de 30 mil cabeças. Agora eles compraram, a empresa lá, o dono, comprou mais um de 75 mil. E o Canadá tem a metade, um pouquinho mais da metade do gado que tem o Rio Grande do Sul. E na região onde ele está, faz 30 graus negativo no inverno. E eles conseguem produzir. E nós temos aqui esse solo, esse clima maravilhoso. E vamos ter grãos agora com as indústrias de biodiesel. Isso muda biocombustíveis. Isso vai mudar a pecuária nos próximos anos. Pode anotar. Desculpa interromper aí.
1: Não, capaz. Complementando, e aqui tem uma pergunta. Ô, Luizinho, esse novilho de 588... de carcaça, qual o peso vivo e rendimento e a gordura? Estão perguntando, dá para informar?
2: Dá para informar. O rendimento é em torno de 58%. Aí ele fica um ano e pouquinho, mais ou menos, na pastagem, ganhando suplemento. Ele tem que engordar bem devagarinho, porque senão dá problema. E o consumidor hoje cada vez mais quer a gordura entremeada no meio da carne. Se acelerar demais, engordar demais, é só... aí ele bota a gordura externa. Uhum. O consumidor cada vez está valorizando mais a gordura entremeada, que é o chamado tão sonhado marmoreio.
1: Perfeito. Olha, tem uma participação que vem lá de Pedras Altas. Um abraço para o Luizinho. É um exemplo de industrial para nós e produtor rural também de excelência. Visitei a indústria em São Lourenço. É um capricho com processo industrial rigoroso. José Pedro Azeredo Crespo.
2: Ô, grande Zé, esse é outro ícone da carne, que hoje nosso vice-prefeito, quem sabe nosso prefeito, nosso deputado, o homem do mundo, se dedicou a cuidar do seu próprio negócio, cuidou, né, tão bem da sua mãe até há poucos dias aí.
1: Perfeito.
2: Abraço grande pro Zé também. Esse aí sim, esse pode dar aula, viu, Silvinho?
1: É mestre, né?
2: Esse é mestre.
1: Perfeito. Marimon, para domingo, o que dizer para o nosso ouvinte?
0: Reforçar o convite, Silvinho. 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É padrão todo domingo no almoço, Silvinho.
1: Perfeito. Luizinho, o Luizinho já esteve no Empório Gelei? Já participou do almoço de domingo, Marimon?
0: Não, o almoço ele tá me devendo essa visita, mas ele logo, logo ele aparece. O Luizinho gosta de aparecer, Silvinho, de surpresa. Ah, às vezes que ele já me pegou umas duas vezes de surpresa, porque ele quer ver se tem a qualidade para ele botar a marca Coqueiro. Tu não pensa que ele bota a marca Coqueiro em qualquer lugar, esse homem é exigente.
2: É bem assim, exatamente. tem que cuidar, né, Silvinho?
1: Claro. Tem que cuidar. A marca, tudo, né, o Luizinho. E falando do ponto da carne, qual é o ponto ideal para você, ô Luizinho? Você prepara lá todos os cortes e tudo mais, mas o ponto ideal na hora de provar, de degustar?
2: Olha, o ponto, assim, ó, melhorou. A gente, eu confesso, Silvinho, que eu fui aprender a comer carne há poucos anos, porque eu sou aqui de origem alemã. A nossa região aqui tem mais de 300 pomeranos. Então, o alemão comia carne torrada. E agora, depois de uns anos para cá, por influência uruguaia e argentina, né, a gente aprendeu a comer essa carne mais ao ponto, né? Tem uns que gostam ao ponto menos, eu gosto ela ao ponto, né? E depois dessa história, bota sal antes, bota depois. A carne é só sal, não tem outra história, né? É carne e sal, o restante é conversa, né?
1: Claro. E a preferência do público que visita aí ao Empório Gelei, qual é? Ô Marimon?
0: Silvinho, principalmente picanha, que nós servimos também no almoço de domingo, e entrecô, a preferência ao ponto menos. Uhum. Ao ponto menos. E o assado de tira ao ponto. Esses são os maiores pedidos do ponto da carne no Empório Gelei e nós entregamos um diferencial que é o seguinte, ó. Isso para quem não foi, mas muitos ouvintes já tiveram no almoço de domingo no Empório Gelei, é que tu escolhe o teu ponto na parrija. Isso só nós entregamos. Então, tu chega na frente da parrija, eu queria um pouco passado, um ponto menos, ao ponto, e se não tiver no momento, é questão de minutos e o atendente leva na mesa o ponto que tu pediu. Isso é um diferencial e que não é fácil, porque no momento que tu te serve das saladas, do arroz, tu chega em frente à parrija, Ah, eu queria uma picanha, mas eu queria ao ponto, eu vi que essa aqui está um pouquinho mal passada. 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
0: Exatamente, feito na parrija, na hora, na lenha.
1: Perfeito. Luizinho, mais algum detalhe, algum ponto que gostaria de acrescentar?
2: Não, só agradecer sempre o espaço aí que o Silvinho nos dá e a oportunidade que o Marimon deu para o coqueiro, né? Valorizar muito isso e um agradecimento muito especial aos produtores rurais. Uhum. Porque o frigorífico não faz a carne, né? O frigorífico só faz uma das etapas. E a gente tem bons parceiros aí, gostaria de salientar os pessoal lá da Estância da Bolsa. Um amigo que me abriu muito as portas em Bagé foi o Juca Thompson Flores e tantos outros de Bagé, né? Ontem ainda falava com o Fred ali do Aras.
1: Claro.
2: Eu quando eu cheguei em Bagé, Silvinho, nos inícios dos anos 90, né? Eu cheguei a carregar boi do seu Lucídio Valls, onde é o Aras hoje. Depois do Juca Thompson Flores foi me abrindo portas, foi me colocando devagarinho, ninguém conhecia o coqueiro. Então, assim, vocês moram no lugar privilegiado do universo. O Luiz Humberto, lá da Bolsa, disse assim, reclamava uma vez da chuva, né? Que faltava chuva em Bagé. Mas Deus já te deu esse campo maravilhoso. Tu ainda quer que chova, aí não tem graça, né?
1: Perfeito. E falando também, né, da nossa matéria-prima que vai para o coqueiro. Você tem essa visitação contínua, direta aqui em Bagé, Luizinho?
2: Sim, não só Bagé, como a região, né, Silvinho? Agora, em seguida, vamos ter a primavera, né? Esse ano o inverno judiou um pouquinho, né? Agora voltou a chover, as pastagens, eu vi tu comentando antes, realmente as pastagens mudaram, né? O professor estava dizendo ali, ó, não tem como a chuva, realmente não tem como a chuva, graças a Deus que choveu, tá no inverno, tem que chover mesmo, né? Então, o meu dia a dia, Silvinho, é estar na propriedade, é estar visitando o cliente final também. Sempre, esse é o meu dia a dia. E lá dentro da indústria, a equipe com o time do Negrinho lá, que o Marimão conhece, e é que fazem a diferença.
1: Que recomendação você passaria para o nosso produtor, principalmente aquele produtor de terneiros, né, que está preocupado aí com o melhoramento genético dentro da sua propriedade?
2: Olha, a genética vem fazendo a sua parte, né? Eu acho que o produtor, eu não tenho, né, não tenho lado para chegar. Eu acho que o nosso produtor rural, ele poderia olhar para a alimentação do seu gado, assim como o pessoal da pecuária de leite. É. Eu acho que nós temos, o Rio Grande do Sul tem uma genética fenomenal, não faz feio em lugar nenhum do mundo. O que deixa a desejar para o nosso estado ainda é comida. O nosso gado falta é comida. Nós precisamos disso aí com o avanço dos grãos. Vai melhorar muito ainda vindo pela frente. Então, se tiver que olhar, ele já vem olhando para a genética há muitos anos. Agora, se ele puder olhar para a comida e tiver condições, que os preços estão muito bons, né? Transforma isso aí em dólar. É, hoje, pelo amor de Deus, o pessoal reclamava, eu queria vender o boi ao preço de um litro de óleo diesel. É, hoje estão vendendo boi a quase 3 litros, né, de óleo diesel, né? Então, quase 3, né? Uhum. Então a gente tem que olhar que a gente está com poder, a pecuária está com poder de compra. Eu não sei até quando vai isso pelo nosso mercado interno. A sorte que o mercado interno hoje só é 60%, 40% já é para fora. Tá? Porque a carne suína, hoje, os frigoríficos estão entregando no supermercado carne suína a R$8, R$10. E nós ainda estamos tendo mercado para carne bovina, que realmente é diferenciada. Né? É muita diferença dentro das proteínas. Se pegar frango e suíno, ele é muito mais fácil de produzir, mas a base é a alimentação. Perfeito. Agora, cá para nós, carne bovina, tu pode de comer os 7 dias da semana, né?
1: Uhum. 8:10, não tenho mais tempo, Luizinho. Um abraço, o carregamento é hoje. Daqui a pouquinho, às 8 horas, isso?
2: Camaquã, exato.
1: Camaquã.
2: No Delta Rural.
1: Ok, um abraço, Luizinho. Um abraço, Marimon. Um abraço, obrigado. Marimon.
0: Abraço, Silvinho. Abraço a todos os ouvintes da Delta, da Difusora. Nós esperamos todos nesse domingo no almoço assados na parrilla com a carne de qualidade do frigorífico Coqueiro no Empório Geleia. Um bom final de semana a todos.
1: Um abraço, um abração. Valeu, Marimon. Valeu, Luizinho. A turma do Coqueiro, a turma do Empório Geleia. Bom dia! Luizinho tem doutorado em carne, baita conhecimento. Conhece o boi? Pelo berro, ok, a turma lá de Canguçu participando conosco, seu Lucimar, bom dia. Olha, turma do Espantoso, estão sem energia elétrica, lá na Elianinha, lá na propriedade Elianinha Silveira, informando aqui, sem energia elétrica, estão sem energia. Alô, Equatorial, sem energia elétrica, lá no Espantoso, última derivação, divisa com a Ceguá. Elianinha Silveira participando aqui conosco. Também destacamos Juliano Tamanini, acompanhando Delta Rural, Arley Romeiro, enfim, inúmeras manifestações, turma. Nosso muito obrigado pelas participações, pelas mensagens em mais uma semana. Grande abraço ao seu Josimar, também ligado aí conosco. 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Também conosco, Sicred. Alô, turma do Sicred, a nossa saudação, nosso bom dia. Presidente Madala, toda a equipe Sicred. Nosso bom dia, equipe Sicred. 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Alô, Fabiano, bom dia. E também conosco a turma do Sicoob, né? A turma aí do Sicoob também na programação. 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Alô, turma do Parceria, muito bom dia, Jaquinho. 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Retornaremos segunda-feira. Tenham todos um ótimo final de semana.
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Alô você, bom dia turma, manhã de sexta-feira 24 de julho, eu já tô por aqui para te fazer companhia, Angel na comunicação, Marcos Nogueira técnica de som e a temperatura está em 11 graus, isso mesmo, 11 graus a temperatura e a gente começa, é claro, a viagem musical.

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4: Para esta sexta-feira, 24 de julho, em Bagé, a previsão é a mínima de 9, máxima de 19 graus, predomínio de muitas nuvens, com possibilidade de pancadas de chuva ao longo do dia, viu, gente? 11 graus a temperatura, a gente segue curtindo a viagem musical.

Gazebo, I Like Chopin, 1983. Bons tempos, hein? A gente finaliza meia hora de música da viagem musical, relembrando os clássicos.

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4: Vamos em frente, aqui a música não para. 11 graus a temperatura, hora certa, não vai perder o horário, 8h35. Vamos curtir esse clássico, Tears for Fears.

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8: Que demais, né? Só clássicos na melhor programação da cidade. Temperatura 11 graus.

0: Clássico, The Old Field e a canção Your Love, de 1985, a escolhida para finalizar a viagem musical desta sexta-feira, 24 de julho. Tá chegando o Radar Delta com os sucessos e as novidades do momento.
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5: 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É hora de curtir sucesso? Então a gente começa muito bem, né, Marquinhos? Bibiana Bolacel.

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0: Bom demais! Pedro e Benício. Todo mundo tem uma lembrança boa, né? Então vamos cantar assim, ó.
1: Lembrança boa, boa demais, né? Pedro e Benício, finalizando meia hora de música com o oferecimento da Nicola, sua concessionária Chevrolet, em Bagé e Dom Pedrito.
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9: E aí, tudo bem? Tô chegando com as notícias do mundo da música desta sexta-feira. Pra falar que Panda lançou o volume 3 de Fora de Padrão, com músicas inéditas. Panda lançou o terceiro volume de Fora do Padrão, projeto audiovisual gravado em Goiânia, que dá sequência à nova fase de sua carreira. O EP reúne 5 faixas inéditas e chegou às plataformas com R$ 200. Parceria com João Neto e Frederico, escolhida como faixa de trabalho e acompanhada de um videoclipe. Com foco no sertanejo contemporâneo, o novo trabalho reúne canções sobre relacionamentos, términos e situações do cotidiano. Além da colaboração com a dupla, o repertório traz as faixas Onde Ela Tá, Mas Eu Quero, Suíte 23 e Cópia Meu Ex-Amor. Vale a pena conferir, hein? Daqui a pouquinho eu volto com mais notícias. Até já!
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2: Isso mesmo, só os hits do momento, 9h48.

0: Estúpido som, a gente curtiu Olivia Rodrigo, finalizando o Radar Delta de hoje com o oferecimento da Nicola, a sua concessionária Chevrolet em Bagé e Dom Pedrito. 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Tá chegando o melhor do pagode, o programa Pagodelta.
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5: Voltei para falar que Balaclava Fest anuncia sua maior edição para setembro. Consolidado como um dos principais eventos da música indie alternativa da América do Sul na atualidade, o Balaclava Fest dobra de tamanho neste ano e anuncia sua 16ª e maior edição, que vai contar com 16 shows nacionais e internacionais divididos em 2 dias de programação. Realizado pela Balaclava Records, marca que atua desde 2012 no país como selo musical e produtora cultural, o festival acontece nos dias 26 e 27 de setembro, num sábado e domingo, no Toque Marine Hall em São Paulo. O espaço tem capacidade para 4 mil pessoas e contará com 2 palcos, com 8 shows por dia, em horários não conflitantes. Daqui a pouquinho eu volto com mais notícias do mundo da música. Até já!
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8: 14 graus a temperatura. Já imaginou cantar todos os sucessos do Ian ao vivo em Bagé? A Delta FM leva você, hein? Vamos fazer a pergunta. O primeiro a responder corretamente no WhatsApp da Delta FM garante o ingresso para o festival Eu Amo Pagode, que acontece no dia 31 de outubro, na Campestre do Clube Caixeiral. Com a atração principal, Ian, além de Lê Moraes, Fabiano Antunes e os DJs Ira e Chico Colares. Aproveita, gente, e salva o WhatsApp da Delta. 99-35-24-36. Hoje a pergunta que você vai ganhar o ingresso eu vou fazer dentro do programa Êxitos em Estéreo. Então, fica ouvindo a nossa programação, hein? Você vai ganhar esse ingresso hoje. Eu tô torcendo por você que tá ouvindo aí a nossa programação. Todos os dias tem ingresso pro festival Eu Amo Pagode, com a atração principal do cantor Ian. Vamos trazendo o melhor do pagode. Dá volume aí, vem curtir esse som. Sutilmente.

0: aí, quela aí.
1: Daquele jeito, né, pra suporte.
2: Olha quem chegou.
1: Eu tô indo nessa.
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7: 14 graus a temperatura, turma do pagode.

0: Ian, tá aí ele! Já imaginou cantar todos os sucessos do Ian ao vivo em Bagé? A Delta FM leva você. Vamos fazer a pergunta. O primeiro a responder corretamente no WhatsApp da Delta FM garante o ingresso para o festival Eu Amo Pagode, que acontece no dia 31 de outubro na Campestre do Clube Caixeiral, com a atração do Ian. Ele que estava cantando aí textão pra gente. Além de Lê Moraes, Fabiana Antunes e os DJs Ira e Chico Colares. Tem ingresso hoje no programa Êxitos em Estéreo.
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2: Voltei pra falar que Koala Festival 2026 vai trazer até a Fat Family, hein? Nos dias 12 e 13 de setembro deste ano, o Koala Festival tem encontro marcado com o público no Memorial da América Latina em São Paulo. Para compor o seu line-up, um show inédito foi anunciado. Lued Luna sobe ao palco do evento ao lado do Fat Family. As vendas da 12ª edição estão disponíveis no site da Total Acesso. Desde o lançamento de Um Corpo no Mundo de 2017, Lued Luna consolidou sua posição na cena nacional com trabalhos como Bom Mesmo é Estar Debaixo d'Água de 2020 e a trilogia encerrada em 2025 pelos álbuns Um Mar para Cada Um e Antes que a Terra Acabe. Neste mesmo ano, recebeu o Grammy Latino na categoria Melhor Álbum de Música Popular Brasileira e Música Afro-Portuguesa Brasileira, além de conquistas como o prêmio de Melhor MPB no Prêmio Multishow e o reconhecimento como Cantora do Ano pela APCA. Para a apresentação no Koala Festival 2020,

0: 2006, a cantora divide o palco com o Fat Family, fenômeno da música brasileira nos anos 90. O grupo marcou uma geração com sucessos de como Jeito Sexy e Gulosa. Atualmente formado pelas irmãs Simone, Suzette e Kátia Cipriano, o trio segue celebrando sua trajetória e legado na música nacional. Daqui a pouquinho eu volto com mais notícias do mundo da música. Até já!
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4: Vamos em frente com o melhor do pagode. Vamos curtir o som do De Propósito.

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2: O melhor do pagode aqui na Delta FM, 10h51, temperatura boa, 15 graus.

0: Assim se mata papai, hein? Ei! Ai, ai, ai, ai, ai, ai.
1: E a gente curtiu Pagode Bom, né? Assim Você Mata o Papai com Sorriso Maroto. Tem um Sorriso Maroto bem aqui na minha frente. O Marcos, né? O Marcos tem o Sorriso Maroto. Bom, você que está curtindo a mais ouvida da cidade, finalizamos o Pagodelta de hoje. Passa tão rápido essa hora de pagode, né? Porque a gente ama o pagode. E por falar em pagode, tem o festival Eu Amo Pagode. Sábado 31 de outubro na Campestre do Caixeral. Você quer ganhar o ingresso para curtir o show do Ian, gente? Então fica sintonizado, grudadinho com o ouvido aí no rádio. Daqui um pouquinho mais eu vou liberar esse ingresso para você ganhar, tá bom? Dentro do programa Êxitos em Estéreo que chega na sequência.
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0: Tá no ar mais uma edição do programa Êxitos em Estéreo, 15 graus a temperatura, turma. Tô de volta aqui agora para atender você, nosso ouvinte. Então, salva aí nos contatinhos o nosso WhatsApp. Você participe e ganha ingresso através do WhatsApp, viu? 99-3524-36. Angel na comunicação, técnica de som Marcos Nogueira. E vamos juntos, né? Com o grupo JW na campanha 30 anos, sorteio em dezembro, terá como prêmio um Volkstera. 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Vamos começar o programa de hoje? Vai participando daí, eu vou atendendo você daqui, tá bom? Olha, Vitória pediu e vai curtir com a gente Maiara e Maraíza. E a nova, 9010. Tem a participação do Nicolas, que pediu Ian Fica Com Deus. Ian e Sorriso Maroto. Depois eu atendo a participação da Márcia, que pediu Minha Sorte, do Leco Oliveira.
1: 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Só que você foca naqueles 10% que falta. Aí você vai pra rua, se aventura, e realmente você encontra aqueles 10%, mas não se deu conta que perdeu os 90%.

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0: 11h20, já de volta aqui na Mais Ouvida. Vai pedindo teu som, vai pedindo teu som. Fica sintonizado aqui na Mais Ouvida da cidade, que eu vou dar de presente um ingresso para você, nosso ouvinte, tá bom? Daqui um pouquinho mais. Eu vou atendendo aqui o ingresso para o festival Eu Amo Pagode, show do Ian. Show nacional. Eu vou atender o Renan, que pediu perdas e danos. Renan, vou tocar para você, vai ser a primeira do bloco. Depois a Deise pediu para que a gente tocasse a música de Marcos e Belucci, né, Marcos? É, pena que você já namora. Vamos tocar. Tem a participação do Luiz, que pediu Não Mexe Nas Minhas Gavetas, e a Vitória oferece para Fernanda, por ingratidão, o som do Papas da Língua.

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6: De volta, e pra falar que Black Pantera lança Start the Game. O Black Pantera lançou nos últimos dias o single Start the Game, primeira amostra de Continental, quinto álbum de estúdio da banda. O disco vai ser lançado no próximo dia 21 de agosto pela DEC e marca uma nova fase do trio formado por Cheyenne, Charles e Rodrigo Pancho. Com influências que passam pelo metal e pelo rock dos anos 90, a faixa também ganhou um clipe em animação dirigido por Pedro Hansen. Continental sucede uma fase de destaque do Black Pantera. Apenas no primeiro semestre de 2026, a banda foi anunciada pela terceira vez no Rock in Rio. Retornou ao line-up do Primavera Sound, abriu o show do Korn no Nubank Park, lançou o primeiro registro audiovisual e conquistou pelo segundo ano consecutivo o prêmio da música brasileira na categoria Melhor Artista de Rock. Daqui a pouquinho eu volto com mais notícias. Até já!
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8: 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Chegou a hora de fazer, eu vou fazer a pergunta, né? Eu faço a pergunta, primeiro ouvinte que responder a pergunta, só responda a pergunta, gente. Não fala oi, bom dia, nada disso. Responde a pergunta. A primeira pessoa que pintar aqui no WhatsApp da Delta FM ganha o ingresso e vai curtir o show do Ian no dia 31 de outubro, na Campestre do Caixeiral Ian e muitas atrações, tá bom? Então não precisa dar bom dia, oi, olá, nada disso. Responde somente a pergunta. Tá valendo a partir de agora. Ingresso pro show, hein? No festival Eu Amo Pagode. A pergunta é a seguinte. Ian é considerado um dos principais nomes da nova geração. De qual gênero musical? Ian é considerado um dos principais nomes da nova geração. De qual gênero musical? Gente, é pra ganhar o ingresso! Hora de curtir, Ian!

0: A gente curtiu o Ian, valendo o ingresso pro show do Ian, 31 de outubro na Campestre do Caixão. Vocês não imaginam, gente, a felicidade que a gente tem de poder dar esse ingresso para você, nosso ouvinte. Vamos à pergunta novamente, né, seu Marcos? Deixa eu liberar aqui meu celular. A pergunta: Ian é considerado um dos principais nomes da nova geração de qual gênero musical? Gente, até as minhas sobrinhas saberiam responder essa pergunta. Foi muito fácil, né? Pet tá aqui comigo, daqui um pouquinho eu vou conversar com ele. Qual gênero, gente? Pagode! E quem acertou? O Elismar da Silva Franco. Parabéns, nosso ouvinte Elismar da Silva Franco foi o primeiro ouvinte. Ele respondeu assim, ó, pagode. Levou o ingresso, ganhou o ingresso. E vai curtir o show do Ian, dia 31 de outubro, na Campestre do Clube Caixeral. Claro que a gente agradece, né, gente? Todas as participações. Agradecemos demais a total audiência que temos dos nossos ouvintes. Mas continue ouvindo a nossa programação, porque tem mais ingresso que vai ser liberado aí, hein? Então, amanhã, sabadão, me parece que tem Fronte VIP amanhã, hein? Que coisa linda! Ingresso Fronte VIP para o nosso ouvinte que merece sempre o melhor. A gente continua tocando a participação do nosso ouvinte. Deixa eu atender aqui, ó. A Dayana e o Miguel pediram Call Girl. Depois tem o Fabrício que vai curtir Número Chato.
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3: É você na mais ouvida da cidade. Toca o som, DJ. Tá aí, tá tocando o som do Pet. Pet, artista bagense. Hoje eu tô tendo a oportunidade e o prazer de receber aqui no estúdio da Rádio Delta FM um cara simples, humilde e que tá buscando o seu lugar no universo. É isso?
4: É isso aí, mais ou menos.
3: Pet, bom dia, não almoçamos ainda?
4: Não, bom dia. Né? Eu que tô tendo essa oportunidade, né? Você tem que agradecer muito pelo teu convite. De última hora, né? Qualquer coisa, se eu tiver meio despreparado.
3: É assim que funciona, tem que ser de última hora. A Beatriz te viu chegando aqui e como ela acompanha muito as redes sociais, aí ela veio conversar comigo. Vamos chamar ele? Claro! Vamos chamar o Pet para essa entrevista.
4: Obrigado, Beatriz.
3: Isso, a Beatriz. Então, a gente quer saber um pouquinho mais sobre o teu trabalho. A música que tá rodando de fundo, que é Feedback. Os vídeos que você produz através da internet, que são os vídeos curtinhos, mas são os vídeos que realmente chamam a atenção. Então, você pode contar um pouquinho sobre o teu trabalho, te apresentar para os bagenses, para quem não te conhece,
4: quem não conhece
3: e tá tendo a oportunidade de te conhecer agora, ouvindo a Rádio Delta FM.
4: Pô, eu sou, como tu já disse, né, eu sou um artista simples e sempre gostei dessa parte da comunicação, de ser bem, bem natural, né, pra não ter aquele melindre das pessoas quando chegam, e nunca tive também, e cara, eu sou essa pessoa simples, né, mas que tô, como tu disse, buscando meu espaço mesmo, correndo atrás desse espaço, seja na internet, seja aqui, né, que é uma oportunidade totalmente diferente pra mim, e muito feliz, né, pelo reconhecimento que tá vindo devagarinho. Essa parte da internet foi uma virada de chave pra mim, que quando eu decidi, assim, cara, eu vou ter que trabalhar com a internet.
3: Visualmente,
4: porque hoje em dia, se tu for analisar, é bem mais visualmente do que musicalmente, né? A questão do quanto de visual que eu faço, questão de música, porque eu faço 50 vídeos pra uma música, né?
3: E sério?
4: Na verdade é muito mais, né? Na verdade é muito mais.
3: Os erros de gravações, isso, que devem ter milhares de erros.
4: Nossa,
3: de gravações.
4: Nossa, meu celular.
3: E que você poderia mostrar pra gente, sim, nos bastidores também, né?
4: É uma parada que às vezes eu não faço pela quantidade e pelo tempo, assim. Eu gosto muito de marcar com horário, essa parte de ser, sim, organizado nos horários. Então, eu gosto de postar o certo, assim. Sou meio chato com isso. Cara, vou fazer 10 vezes o que dá certo a gente posta. E tô indo, assim, nesse caminho da internet, assim. Foi a maneira que eu achei de fazer a minha música chegar pro público.
3: Tá. Fora a internet, eu quero saber de você o seguinte. Qual a sensação de saber que a sua música toca na rádio?
4: Pô, é indescritível, né? É literalmente indescritível.
3: Tá, já sabe como é o sucesso na internet. Só que você já pensou, você tá lá pros seus filhos, você tem um casal de filhos,
4: sim,
3: né? Tô sabendo, viu? Você tem um casal de filhos. Tá lá de boa na sua casa, fazendo o que geralmente todos os pais fazem, cuidando, até porque os filhos estão entrando em férias,
4: sim,
3: né?
4: Chegando
3: e daqui
4: nas férias.
3: Um pouco toca a tua música na Delta. Qual é a sensação? Conta pra gente, Pet.
4: Pô, é felicidade, é um misto de sentimentos, na verdade, né? Porque é a felicidade, a parte do reconhecimento, é saber que o teu trabalho, que infelizmente entre no meio da arte, no meio da música, existe muito do trabalhar muito. Não tu trabalhar o normal, mas tu trabalhar muito e às vezes não obter nada daquele, quase nada do reconhecimento. Quando isso acontece, é uma parada assim, de felicidade que tu, realmente não consegue expressar. Assim.
3: Que bacana, né?
4: É muito importante.
3: É bom ter você aqui no estúdio, a gente conversando com o Pet. Ele é rapper, é MC, tá aprendendo também, porque eu tô sabendo, tem umas rodas ali na praça, né?
4: Eu tô aprendendo,
3: aos domingos.
4: Isso, as rodas de freestyle.
3: Se você quiser fazer o convite, aproveita e faz o convite.
4: Queria mandar um salve pra Batalha do Brete. E muito importante, quem gosta de arte, quem gosta de rap, cheguem ali, todos os domingos acontece. Esse final de semana vai estar acontecendo um evento grande também, que é o primeiro festival de hip hop da campanha.
3: Não, é esse final de semana?
4: Esse final de semana tá acontecendo.
3: Ah, sim.
4: Sábado e domingo vai estar acontecendo. Eu vou estar fazendo um show lá também. Tem outros MC, final de semana passado já teve o início, alterou algumas coisas devido ao mau tempo, né? O pessoal se
3: Nossa,
4: assustou um pouco.
3: Choveu bastante, né?
4: E aí alterou a data pra esse final de semana. Foi bom que agora a gente está fazendo esse convite pra todo mundo poder aparecer lá.
3: Mas para aí que tá faltando alguns detalhes. Onde vai ser? Onde acontece esse festival de hip hop?
4: O festival de hip hop vai acontecer na Casa de Cultura, aqui pertinho, na 7 de setembro. E vai ter diversas atrações, vai ter os MC, vai ter dança, vai ter DJ, os elementos do hip hop, grafite, vai ter muita coisa boa. Pessoal, cheguem lá para conhecer mais um pouco do nosso movimento.
3: Olha aí, é um movimento que cresce muito.
4: É um movimento que tá crescendo.
3: Essa nova geração, 6-7,
4: Olha, eu vou te dizer, a geração 6-7 é o meu público, né?
3: Você forma aura também?
4: Eu sou um pouco mais velho que eles, mas eu levo minhas crianças no colégio e eles falam: tio, eu escuto a tua música lá, não sei o quê. E esses tempos eu fiz o meu guri, né, que tem 7 anos, me sugeriu. Eu não me lembro o que eu falei, alguma coisa, escrevendo uma música que ainda vai sair provavelmente lá pro ano que vem, fim do ano. E eu falei em Auri e ele falou: pai, tu tem que botar um 6-7 na música. E eu botei um stories lá pra mostrar pro pessoal, o pessoal adorou, né? E principalmente essa geração mais nova, porque adorou, achei o máximo.
3: Que bacana. Vai. Além de cantar, você também compôs, é isso? Você é isso. Compositor.
4: Eu compõe as minhas músicas, né? Algumas músicas também por fora. Eu trabalho na parte musical assim já faz um tempo. Já trabalhei com jingle, parte eleitoral, essas paradas assim. E aí eu já criava muito assim as minhas músicas, né? Um dia um amigo meu me falou: pô, tu é criativo, tu quer trabalhar na parte dos jingles? Tava chegando a época das eleições. E eu, cara, eu posso tentar. No final das contas, deu super certo, assim. Eu escrevia um jingle em 10 minutos, assim. E aí...
3: É talento.
4: Essa parte da criação. Eu acho que eu sou um cara que o meu forte, assim, é que eu sou criativo.
3: Bacana. Algo mais que você queria dizer pro nosso ouvinte?
4: Pô, eu queria mandar um salve pra geral que me acompanha lá, né? Pra minha família também, todo mundo que tá junto comigo.
3: Qual bairro?
4: Eu moro lá na Malafaia.
3: Olha aí, a turma da Malafaia. Nossos Malafaia ouvintes da Malafaia. Quem tá aqui é o Pet.
4: Ele mostrava pra Malafaia, o pessoal do Ivo lá, gurizada da vila que anda junto comigo. Volta e meia me ajuda a gravar uns vídeos lá na rua lá. E o salve pra Batalha do Brete, com os MC de Bagé. E era isso. Agradecer muito geral que tá comigo, assim, porque eu posso falar que eu sou muito apoiado, assim, pelo pessoal da minha volta.
3: Você é muito querido, né? Bom, pode ser a última pergunta, então?
4: Pode.
3: Qual o hidratante do cabelo?
4: Esse é segredo, você não pode contar.
3: É você e o Marcos, né? Olha o Marcos lá, ó.
4: Nós temos esses toques aí, né?
3: Que bacana. Pet, adorei, amei conversar
4: obrigado,
3: um pouquinho com você.
4: Eu que agradeço.
3: O espaço de tempo é curto, mas a gente está aqui para apoiar o músico da nossa cidade.
4: Tá bom.
3: E eu espero que você tenha se sentido acolhido por nós.
4: Pô, muito, e agradeço muito assim, pelo teu jeito de chegar, que eu sou meio tímido às vezes para conversar, mas foi ótimo.
3: Mas comigo
4: foi
3: não
4: ótimo.
3: Tem timidez comigo não tem jeito. Aquele menino lá, quando começou, era um tímido em pessoa. Hoje em dia, ele é outra pessoa.
4: Outra pessoa.
3: Entendeu?
4: Tá bom.
3: Eu acho que deve ser o jeito que a gente tem, né?
4: De ser...
3: Radialista, comunicativo.
4: Eu não preciso falar muito, tu faz o caminho, né?
3: É verdade.
4: Isso daí é ótimo.
3: Queria agradecer a sua presença, te desejar toda a sorte do mundo, que Deus ilumine a tua caminhada.
4: Mesmo.
3: Que eu acho que é bem por aí, né?
4: Eu agradeço muito, né, por esse espaço e amém, né? Que siga assim.
3: Vai lá. Segue compondo, fazendo as suas músicas e divulgando para todo mundo. Porque na internet não existe limites, né? Como se diz, né?
4: Como eu boto muito nas minhas legendas, é de Bagé pro mundo.
3: De Bagé pro mundo. E eu acho lindo isso, você deixar muito claro que a sua cidade é Bagé e que você quer primeiro conquistar os seus fãs.
4: Primeiros de casa,
3: e ouvintes,
4: né?
3: Daqui da nossa cidade. Esse é o caminho. Parabéns, Pet.
4: Obrigado.
3: Olha aí, turma, eu conversei com o charmoso Pet. Ele é rapper, MC, é um artista, cantor bagense e merece espaço na nossa programação.
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Agora 12:03, de volta aqui na Mais Ouvida, depois da entrevista com o Pet. Programação normal, hein? 16 graus a temperatura. Pra você que tá curtindo a número 1 da cidade. O ingresso do Festival Eu Amo Pagode foi pro nosso ouvinte Elismar da Silva Franco, o Felizardo de hoje, que ganhou esse ingresso. Mas continue ouvindo a nossa programação, que tem mais ingresso que vai sair por aí, hein? Você pode ganhar. Eu vou atendendo aqui a Rita, que pediu. Oi, Rita. Ela vai curtir o Davi Quaresma Acostumou Errado. Depois, o Miguel oferece para a Annelise Foi Você Quem Quis Assim, de Léo Paim. A Andressa pediu Me Faz Te Odiar. E o Rodrigo vai curtir Saudade Inconveniente.

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2: Deixa eu atender a participação da Sofia. Oi, Sofia, pediu Flash. Tem também a participação do André, que pediu Lembrança Boa. Carol vai curtir Copo Cheio. E o Nicolas pediu e vai curtir Man I Need com a Olivia Dean.
3: O nome dela é Flash, hein?

0: demais esse som, Olivia Dean, finalizando meia hora de música, mais um bloco musical. Na sua tarde tá chegando o Beto Cogó. A gente se encontra amanhã, cedinho, 8 da manhã, aqui na Mais Ouvida. Até lá.
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5: De volta pra falar que Rosalía tem mais uma trilha em novela, hein? A presença de Rosalía em trilhas de novela da Globo ganhou um novo capítulo, com Sexo, Violência e Lantas, música que embala a cena de Adriana, personagem de Letícia Colim, em Quem Ama Cuida. A faixa aparece na trilha sonora da novela das nove e tem sido usado como marca dramática da protagonista da trama de Valcir Carrasco e Cláudio Souto, que estreou no fim de maio. A escolha chamou a atenção de muitos fãs, porque fugiu do caminho mais previsível. A música não foi trabalhada como single de rádio ou música de trabalho. É a faixa de abertura de Lux, álbum lançado por Rosalía em 2025. Quase um lado B. Antes da atual trama, Rosalía já havia aparecido em produções como Vai na Fé, Terra e Paixão e Vale Tudo, sempre em momentos nos quais a trilha apostava em repertório pop interno. Fique ligado. Segunda-feira eu volto com mais notícias do mundo da música. Um bom final de semana pra você e sua família e até lá. Tchau!
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0: Bom almoço e bom início de tarde para você que está ligado na Delta. Andy, amigo, está saindo fora, retornando amanhã, sabadão, 8 da manhã, na Delta FM. Por aqui, Beto Cogói na comunicação, Marcos Nogueira, desde as 6 da manhã, vamos juntos até a 1 da tarde. 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Está chegando a participação do Patrick. Ele oferece para a Silvana, pediu Munhoz e Mariano. A Juliana pediu Nando Moreno. Sofia pediu Zé Neto e Cristiano. Na primeira tem Munhoz e Mariano.
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2: Muito bem, meio-dia 49, vem a participação da Jéssica, pediu Davi Quaresma. A Ana Carla pediu Menos é Mais. Elisandra pediu Júnior Vila. Boa tarde, meu nome é Bruna Carnatan e Anitta. Na primeira, Davi Quaresma.

6:30 da manhã. 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
4: Uma hora, mais um minuto. Muito boa tarde para você que está ligado na Delta. 16 graus a temperatura em Bagé. Você está na Delta FM. Por aqui, Beto Cogói na comunicação. O Marcos Nogueira está saindo fora. O Leandro Hernandes assumindo a central de áudio. Está no ar o Delta Mais, trazendo música, é claro. A gente começa com BTS.

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4: Uma e 16.
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0: aí, Taylor Swift na Delta, 1h32, intervalinho, já já mais música na Delta FM.
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1: E aí, tudo bem? Tô chegando com as notícias do mundo da música desta sexta-feira. Pra falar que Panda lançou o volume 3 de Fora de Padrão, com músicas inéditas. Panda lançou o terceiro volume de Fora do Padrão, projeto audiovisual gravado em Goiânia, que dá sequência à nova fase de sua carreira. O EP reúne 5 faixas inéditas e chegou às plataformas com R$200, parceria com João Neto e Frederico, escolhida como faixa de trabalho e acompanhada de um videoclipe. Com foco no sertanejo contemporâneo, o novo trabalho reúne canções sobre relacionamentos, términos e situações do cotidiano. Além da colaboração com a dupla, o repertório traz as faixas Onde Ela Tá, Mas Eu Quero, Suíte 23 e Cópia Meu Ex-Amor. Vale a pena conferir, hein? Daqui a pouquinho eu volto com mais notícias. Até já!
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3: Inter e Atlético Paranaense enfrentam neste sábado, dia 25, amanhã, né? Às 18h30, 6h30 da tarde, pela 20ª rodada do Brasileirão. Ó, já na metade, hein? Passou da metade já. O jogo ocorre na Arena da Baixada, em Curitiba. O Colorado vem de derrota para o Cruzeiro em casa por 2-1. Já o Furacão venceu o São Paulo por 2-1 no Murumbis. Já o Tricolor, o Grêmio, dia 26, domingo, enfrenta o Fluminense em casa. Depois, dia 30, joga fora contra o Bolívar. Muito bem. Nós vamos trazendo mais música na Delta FM. Agora tem Felipe Rodrigo.
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0: Duas. Tá aí, Cleiton Romário, duas em ponto. Boa tarde pra você, 17 graus. A temperatura em Bagé, já mais música na programação da Delta FM.
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0: Duas horas mais 3 minutos, muito boa tarde para você, 17 graus a temperatura em Bagé. Delta Mais, trazendo sucesso na programação da 99.7, está na hora de conferir mais música na Delta FM.

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3: Muito bem, 2:18, horário brasileiro oficial. Muito boa tarde para você que está ligado na Delta. Nós vamos trazendo música, é claro, a informação, Ana Castela. Lamenta a morte de fã em show. Toda a minha solidariedade. A assessoria da imprensa da artista também emitiu uma nota de pesar. Recebemos com profunda tristeza a notícia do falecimento da jovem que passou mal durante o show. Neste momento de dor, Ana Castela e toda a equipe do grupo manifestaram os seus mais sinceros sentimentos. Na publicação, a equipe reforçou que a vítima foi socorrida na situação. Desde os primeiros instantes, a equipe de atendimento presente no evento prestou todo o suporte necessário, mas, infelizmente, a jovem não resistiu. O incidente ocorreu na 39ª Expofeira Mutum, em Minas Gerais, durante a apresentação de Ana Castela. Vamos trazendo mais música na Delta FM, agora tem Kleber e Cauã.

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4: Voltei para falar que Balaclava Fest anuncia sua maior edição para setembro. Consolidado como um dos principais eventos da música indie alternativa da América do Sul na atualidade, o Balaclava Fest dobra de tamanho neste ano e anuncia sua 16ª e maior edição, que vai contar com 16 shows nacionais e internacionais divididos em 2 dias de programação. Realizado pela Balaclava Records, marca que atua desde 2012 no país como selo musical e produtora cultural, o festival acontece nos dias 26 e 27 de setembro, num sábado e domingo, no Toque Marine Hall em São Paulo. O espaço tem capacidade para 4 mil pessoas e contará com 2 palcos, com 8 shows por dia, em horários não conflitantes. Daqui a pouquinho eu volto com mais notícias do mundo da música. Até já!
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5: Muito bem, agora 2 horas mais 34 minutos. Tem Júnior Marques na Delta FM.

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8: Muito bem, 2:48, seu horário brasileiro oficial. Temperatura nesse momento em Bagé, subiu um pouquinho a temperatura. Nesse momento em Bagé, estamos com 17 graus de temperatura em Bagé. Ronaldo Fenômeno investe parte da fortuna em duplex de 40 milhões em Miami. O imóvel está localizado no Onda Residence, edifício construído à beira da Bahia com apenas 41 apartamentos. O condomínio foi concluído no ano de 2024. A aposta na privacidade como um de seus principais atrativos. A cobertura, que foi comprada por Ronaldo, era a última unidade que ainda pertencia aos responsáveis pelo empreendimento. Que chique. Vamos de música na Delta FM. Está na hora de conferir. Vitor Clay!

0: tá aí, Michel Teló, 3:01. Muito boa tarde para você. Intervalo, já já tem Pé de Toca na Delta FM.
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0: 6:06, muito boa tarde para você. Pede toca no ar com a sua participação, é claro, pelo WhatsApp 99935-2436. 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Então vamos com a participação do ouvinte pelo WhatsApp da Rádio Delta FM. Boa tarde, meu amigo Beto. Boa tarde. Eu gostaria de ouvir Eu Te Seguro, Panda 1. Meu nome é Jane, moro no Par da Espanha, bairro Tarumã. De vez em quando... Ah, não, pensei que era aquela música. De vez em quando me dá um oi. Eu estou na escuta quase sempre. Oi, minha querida. Obrigado por participar. Jane. Também ofereço para a Rose Morena, que está trabalhando na portaria do Paro. Bom trabalho, minha querida, viu? Bom trabalho. É, cuida bem aí a entrada, tá bom? Show de bola. Um abraço, minha querida. Obrigado pela participação. Mensagem de áudio.
1: Oi, Beto.
0: Oi.
1: Ah, tudo bom?
0: Tudo.
1: É escrito nas estrelas, pode
0: Sim.
1: ser, Beto?
0: Sim.
1: Obrigado e ótima tarde para nós todos.
0: Beijo, minha querida. Obrigado por participar. Grande, Isabel. Fala, Beto. Toca, por favor, aí. Jeito moleque, sutilmente, sou eu de novo. O Patrick. Patrick. Grande, Patrick. Um abraço, meu querido. Obrigado pela participação. Na primeira tem... Como é que é? Vamos caçar. Água viva, né, Leandro? Leandro que olha o desenhador. Patrick. Bom, na primeira tem Leco e Oliveira.
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4: 3h20, estamos de volta com o Atacadão Casa VIP, inauguração dia 7 de agosto na Monsenhor Constable Hipólito 199, no centro de Bagé. Oi, Beto, meu nome é Silvana da Pedra Branca, gostaria de ouvir Diego e Vitor Hugo. Juliane do centro pediu Péricles e Ana Castela. Oi, Beto, se bem, meu querido. Na primeira, Diego e Vitor Hugo.

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0: 2017. Loed Luna consolidou sua posição na cena nacional com trabalhos como Bom Mesmo é Estar Debaixo d'Água, de 2020, e a trilogia encerrada em 2025 pelos álbuns O Mar para Cada Um e Antes que a Terra Acabe. Neste mesmo ano, recebeu o Grammy Latino na categoria Melhor Álbum de Música Popular Brasileira e Música Afro-Portuguesa Brasileira, além de conquistas como o prêmio de Melhor MPB no Prêmio Multishow e o reconhecimento como Cantora do Ano pela PCA. Para a apresentação no Koala Festival 2026, a cantora divide o palco com o Fat Family, fenômeno da música brasileira nos anos 90. O grupo marcou uma geração com sucessos de como Jeito Sexy e Gulosa. Atualmente formado pelas irmãs Simone, Suzette e Kátia Cipriano, o trio segue celebrando sua trajetória e legado na música nacional. Daqui a pouquinho eu volto com mais notícias do mundo da música. Até já!
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4: Muito bem, 15h37, muito boa tarde para você. Já estamos de volta com o Pé de Toca, oferecimento de Atacadão Casa VIP. 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Oi Beto, Kate do Habitar, gostaria, se possível, de ouvir uma música com Marília Mendonça. Muito obrigado, merece. A Juliana, oferecendo para o Nando, pediu Ian Super-Herói. Gostaria de ouvir G. Giovanni, Bruni Marrone, Beto. Sou a Cibele da Mé. Show de bola. E tem mensagem através de áudio.
5: Oi, sou a Maura. Eu moro no Jardim do Castelo. Eu quero Marília Mendonça e Maiara Maraíza. Quero você do jeito que quiser. Boa tarde pra gente.
4: Muito bem, Maura. Obrigado pela participação. Excelente tarde para todos nós. Manda um abraço para Frank Machado. Tá ligado na rádio. Alô, Frank. Te liga, Frank. Vamos lá. Na primeira tem Marília Mendonça.

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1: Vamos lá então, 15h53, tem mais participações da Delta FM. Boa tarde, Beto. É o Fernando, quero ouvir Manu Batidão, Tic Tac. Show de bola. Manda um abraço para amiga Rosinha na Coab City. Alô, Rosinha, minha querida. A Cibele oferecendo para a tia Carol, pediu Júlia e Rafaela Medô. Oi, Beto. Silvana, aqui da... do bairro Dois Irmãos, eu gostaria de ouvir Maiara Maraíza, 9010, e oferecer para a Heloísa e a Carmen. Muito obrigado, merece. Na primeira tem Manu Batidão.

Existe uma teoria que se chama 90-10, onde uma pessoa tem 90% daquilo que você procura em alguém, só que você foca naqueles 10% que falta. 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
1: Tá aí, 4 e 2, boa tarde para você, com oferecimento de Atacadão Casa VIP, inauguração dia 7 de agosto na Monsenhor Constable Hipólito 199, Centro, em Bagé. Nós vamos rapidamente ao intervalo e já mais pé de toca na Delta.
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1: Agora 16 horas mais 5 minutos, já estamos de volta com o Pé de Toca na Delta e oferecimento de Atacadão Casa VIP. 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Boa tarde, Beto. É o Ricardo, quero ouvir Zezé de Camargo só para curtir. Um abraço, meu irmão. Um abraço, meu querido. Obrigado pela participação. Oi, gostaria de ouvir, se possível, Menos é Mais. É só para curtir. É a Darlene. Um abraço, obrigado pela participação. Oi, toca Gustavo Lima. Bala Alojada. É a Priscila oferecendo para a Lidiane aqui no Dois Irmãos. Muito obrigado e uma boa sexta-feira. Sextou. É isso aí. Na primeira tem Zezé de Camargo.

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2: 4h17, vamos com mais participações. Boa tarde, Beto. Quero a música Zeneto Cristiano. É o Homero aqui da Bolena. Um abraço, meu querido. Obrigado por participar. A Vera, do bairro Dois Irmãos, pediu Simone Mendes. Mesmice. Oi, meu nome é Davi. Quero oferecer para minha mãe Sofia, aqui no Camilo Gomes, a música do Ferrugem, Arco e Flecha. Muito obrigado. Merece. Boa sexta-feira, meu querido. Alice, do Jardim Castelo, pediu Ed Brito e Samuel. Oi, Beto, sou Bruna. Moro aqui na Líbio Vinhas, gostaria de ouvir uma música, se possível, da Simone Mendes. Qualquer uma. Muito bem. Bom, na primeira tem Zé Neto e Cristiano.

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8: De volta, e pra falar que Black Pantera lança Start the Game. O Black Pantera lançou nos últimos dias o single Start the Game, primeira amostra de Continental, quinto álbum de estúdio da banda. O disco vai ser lançado no próximo dia 21 de agosto pela DEC e marca uma nova fase do trio formado por Cheyenne, Charles e Rodrigo Pancho. Com influências que passam pelo metal e pelo rock dos anos 90, a faixa também ganhou um clipe em animação dirigido por Pedro Hansen. Continental sucede uma fase de destaque do Black Pantera. Apenas no primeiro semestre de 2026, a banda foi anunciada pela terceira vez no Rock in Rio. Retornou ao line-up do Primavera Sound, abriu o show do Korn no Nubank Park, lançou o primeiro registro audiovisual e conquistou pelo segundo ano consecutivo o prêmio da música brasileira na categoria Melhor Artista de Rock. Daqui a pouquinho eu volto com mais notícias. Até já!
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12: Muito bem, 16 horas mais 35 minutos. Já estamos de volta com o Pede Toca na Delta. 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Vem aí mais participações. Tem mensagem através de áudio.
13: Boa tarde, Beto.
12: Opa.
13: Você pediu uma música com Zé Felipe.
12: Claro.
13: Ofereceu para minha esposa Sandra. Quem oferece é o Valdenir do Baixo Rio Vargas. E para o meu amigo Walter, se for gente, eu agradeço. Uma boa tarde para nós.
12: Merece. Um abraço, meu amigo Valdenir. Também o Walter. Muito obrigado aí pela audiência, obrigado pela companhia. Fala, Beto. É o Thiago do Morgado Rosa. Hoje quero ouvir Marília Tavares. Muito obrigado. Bom final de semana para você também, meu querido. Show de bola. Oi, toca para nós Murilo Huff, Saudade Estranha. Saudade Estranha. Estamos curtindo a Delta. O Júnior oferecendo para Natália, para Carla e também para Vitória. Na primeira tem Zé Felipe.

0: que é? Fala pra mim, vai.
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3: Muito bem, agora 16 horas mais 48 minutos. Vamos com a previsão do tempo para sábado, amanhã, marcando sol com muitas nuvens durante o dia e períodos de céu nublado. Noite com muitas nuvens. Não marca chuva para sábado, dia 25. Mínima 10. E máxima 18 graus. Domingão, sol fechando ainda de manhã. Mínima 13, máxima 17, possibilidade de chuva. E segunda-feira, com sol e possibilidade de chuva. Mínima 14, máxima 20 graus. Vamos trazendo mais participações na Delta FM. Olá, boa tarde. Gostaria, se possível, de ouvir Diego e Vitor Hugo. A Cibele oferecendo para o Júnior. Muito bem. Vai meu amigo Xuxa também. Alô, Xuxa, como é que foi teu Grêmio? Me conta. Sofreu altitude? Um abraço, meu querido. Vamos lá, vamos trazendo então sucesso com Diego e Vitor Hugo.
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0: 5:02, horário brasileiro oficial. Muito boa tarde para você que está ligado na Delta FM. A temperatura neste momento em Bagé, 17 graus. Jones Nogueira, boa tarde, Jones. Sextou, Jones.
1: Boa tarde, Betinho. Estamos chegando por aqui nessa tarde nublada aqui em Bagé. Hoje, 24 de julho. Muito bem, estamos chegando
0: quase
1: por aqui.
0: Quase se despedindo já também, né?
1: É, rapaz, quase se despedindo no mês de julho, né? Quase entrando em agosto já.
0: Tá, mas me conta aí ontem teu time, como é que foi na altitude
1: tia,
0: e tal.
1: Olha assim, aqui é fiasqueira. Meu Deus do céu. Olha
0: eu
1: assim,
0: achei
1: ó,
0: bem, pô. Tava tomando 2-0.
1: Patético. Eu já vi jogo patético, mas ontem tava de parabéns.
0: Eu achei bem. O Grêmio teve poder de reação.
1: Olha assim,
0: que a gente
1: pelo
0: não tem
1: amor
0: visto
1: de
0: hoje.
1: Deus. Assim, ó. É a coisa mais varziana que, a gente, que eu já ouvi, que eu já vi. Eu assisti um pedaço do jogo porque não deu para assistir o resto. Não deu. Olha assim, ó. É, parece aquele futebol de vila que a gente jogava quando era guri, sabe? Olha, é horroroso. Eu fico admirado, Beto, como é que um clube, né, um clube do tamanho do Grêmio, né, com a história que o Grêmio tem, se sujeita a ter um time daquele.
0: Como que as torcidas aceitam?
1: Cara, não dá para entender, não dá para entender. Porque assim, ó, aos 2 minutos já tomou o primeiro. 2 minutos. É como se tu já entrasse perdendo por 1-0, né?
0: Já terminou o aquecimento. Vamos lá. Pum.
1: 1-0. Né? Então, assim, ó, é impressionante, cara. Primeiro, é repescagem. É repescagem. Não era nem pro Grêmio estar jogando repescagem. É repescagem. Perdeu o primeiro jogo da repescagem. Agora vai ter que, jogar. Vai ter que ganhar por 2 de diferença. Né? Se ele ganhar por 1, ganhar por 1, aí vai para os pênaltis, né? Se ganhar por 1 gol de diferença, tem que ganhar por 2 de diferença para ir avançar de fase. Mas olha assim, ó, sinceramente, é patético.
0: Ah, minha que se a gente fala assim, o Grêmio, a torcida, toma. Na verdade, não é nem o clube, nem a torcida. São as direções que fizeram esse fiasco, aí, essa vergonha que está o futebol gaúcho. E eu fico imaginando assim, cara, como custa passar o tempo para terminar o mandato da diretoria,
1: para
0: parar de sofrer.
1: É verdade. O técnico do Grêmio, ele também já está com os dias contados, né? Acho que nem a torcida, nem a direção está gostando mais do... Na verdade, esse técnico ele até agora não emplacou, pelo menos no Brasil aqui ele não emplacou. Né? Já tinha treinado o Botafogo, não tinha emplacado, aí o Grêmio veio para o Grêmio, não emplacou mais uma vez. E tá assim, mas aí entra aquela pergunta, né? Trazer quem? Né?
0: Pois é, o problema é o seguinte, a gente vê pelo elenco, né, que os clubes têm aqui no Sul, e não entendi muito bem até agora porque essa paixão que de um tempo para cá por treinador
1: português, europeu.
0: De fora do Brasil aqui, eu não entendi.
1: Mas treinador de fora nós temos aqui do Uruguai, da Argentina, do Paraguai. Beleza, são nossos conhecidos já. Agora
0: que
1: traz
0: tem mais ou menos aquela a garra,
1: o sangue,
0: gosto muito dos uruguaios,
1: aquela coisa sanguínea, isso, né? Mas os europeus trabalham diferente. Eles trabalham diferente. Não é porque Jorge Jesus foi para o Flamengo e fez o que fez que os outros vão vir e vão fazer a mesma coisa. Não é assim que funciona. É porque Jorge Jesus tinha um elenco bilionário, né, na sua disposição, assim até nós, né? Mas é uma paixão por técnico europeu trazer para cá, mas não funciona. Aqui a gente tem que jogar bola, né, com o que a gente tem aqui. Pode ser uruguaio, pode ser argentino, pode ser paraguaio.
0: Ah, também inventar modinha aqui.
1: Inventar modinha e não dá.
0: Jones, a Carolzinha tá mandando um abraço aqui, se tu precisar de alguma atualização aí do teu time, é só aventar pra Carolzinha.
1: Carol tá mais por dentro que eu.
0: Não, a Carolzinha é
1: Carol tá mais por dentro que eu.
0: Acompanha tudo.
1: Grande
0: ouvinte que nós temos de longa data aí, né?
1: Ah, com certeza. Um abraço aí pra Carolzinha. Mas ontem, sim, foi uma coisa assim, uma patética, velho. O só não tomou mais porque o Everton fez boas defesas.
0: Chega uma hora que não.
1: Exato, cara. Não, e aí, né? Um dos gols do Grêmio foi sem querer. Foi sem querer o gol. Ele chutou. Aí a bola desviou no zagueiro.
0: Desviou com a altitude, ela pega força.
1: E aí eu fiquei pensando, cara, o que se transformou o futebol gaúcho? Né? O futebol gaúcho. Mas uma boa notícia ontem foi o Gramadense, né, que se tornou campeão da Copa FGF.
0: Eu estava comentando, sabia que a última decisão do Gramadense, que nós estávamos comentando, né, Leandro? que foi o ano passado ou retrasado, né? A última decisão, assim como aconteceu com o Brasil de Pelotas, teve 19 pênaltis, né, Leandro? Tu imagina se erraram um pênalti. Imagina. Ontem eu acho que não foi tanto. O Bagezinho pobrezinho errou todos, né?
1: É. E o goleiro do Gramadense defendeu o último pênalti. Todo mundo converteu as suas cobranças. Na última
0: foi
1: cobrança.
0: Todo mundo fez.
1: Foi o goleiro que foi lá e pegou a última cobrança. Pô, né, decretando então, aí. Né? Eu achei que foi bem merecido. Agora conquistou vaga na Copa do Brasil e conquistou vaga na Série D. Parabéns, é o Gramadense.
0: Poderia ser o Bagezinho, cara.
1: Podia ser,
0: mas
1: né?
0: Ano que vem
1: vai ser.
0: Jones, querido, excelente programa a você, ao Leandro, a todos os ouvintes da Delta. Excelente final de semana a você, que a gente só se fala depois na segunda, né? E um
1: verdade.
0: Bom programa, um grande abraço. E eu retorno amanhã, 12:30. Tá beleza?
1: Feito. Beto saindo fora, voltando amanhã, 12:30, aqui na nossa programação. A partir de agora, eu, Jones Nogueira, vou contigo até às 19 horas, comigo na Central de Áudio. Segue me acompanhando por aqui o grande Leandro Hernandes. Vai conosco trazendo muita música boa para você. 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Muito bem, abrindo aí a programação dos sucessos em FM de hoje, tem Eduardo Costa.

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2: 5:18.
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0: Muito bem, assim a gente vai finalizando meia hora de muita música pra você aqui na mais ouvida da cidade. Beleza, vamos de intervalo agora e já já a gente volta.
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4: 5:31.
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10: De volta pra falar que Rosalía tem mais uma trilha em novela, hein? A presença de Rosalía em trilhas de novela da Globo ganhou um novo capítulo, com Sexo, Violência e Lantas, música que embala a cena de Adriana, personagem de Letícia Colim, em Quem Ama Cuida. A faixa aparece na trilha sonora da novela das nove e tem sido usado como marca dramática da protagonista da trama de Valcir Carrasco e Cláudio Souto, que estreou no fim de maio. A escolha chamou a atenção de muitos fãs, porque fugiu do caminho mais previsível. A música não foi trabalhada como single de rádio ou música de trabalho. É a faixa de abertura de Lux, álbum lançado por Rosalía em 2025. Quase um lado B. Antes da atual trama, Rosalía já havia aparecido em produções como Vai na Fé, Terra e Paixão e Vale Tudo, sempre em momentos nos quais a trilha apostava em repertório pop interno. Fique ligado. Segunda-feira eu volto com mais notícias do mundo da música. Um bom final de semana pra você e sua família e até lá. Tchau.
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0: É isso aí, agora 5:34, temperatura nesse momento aqui na Rainha da Fronteira, deixa eu atualizar para você, 16 graus é a temperatura. A gente segue em frente com a nossa programação, trazendo muito mais música. 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Muito bem, vamos em frente trazendo mais música, abrindo esse bloco com Marcos e Belucci.

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0: Muito bem, tem jeito, moleque, fechando mais uma hora de música para você aqui na 99.7, agora 6 em ponto.
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Muito bem, agora 6:08, temperatura nesse momento aqui na Rainha da Fronteira é de 16 graus, seguimos em frente com a nossa programação, lembrando que a gente vai por aqui com a força e parceria do Comércio de Ferro do Cebola com grande promoção. 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Ok, vamos em frente trazendo mais música. Vamos lá, rapaz, abrindo esse bloco com Rick Martin e Luan Santana.

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2: Seis e 18.
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2: Seis e meia da manhã. 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
1: Muito bem, tá aí Menos é Mais e Pablo, fechando a programação do nosso Sucessos em FM de hoje. 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Muito bem, a gente vai para um rápido intervalo, vem aí a Voz do Brasil e 8 horas tem muito mais para você aqui na nossa programação. O Leandro Hernandes saindo fora e voltando amanhã, 1 da tarde, aqui na programação da Rádio Delta, e eu me despeço de vocês por hoje. Retorno, se Deus quiser, no domingo, 10h30 da manhã, para mais uma edição aqui do Bem Campeiro. Então, fica aqui o meu convite, né? Já para domingo, 10h30 da manhã, você conferir a boa música do Rio Grande aqui na nossa programação, beleza? Deixo aqui meu boa noite para você e até domingo, se Deus quiser. Valeu, gente. Um grande abraço a todos. Tchau, tchau.
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2: Em Brasília, 19 horas. Está no ar a Voz do Brasil. As notícias do governo federal que movimentaram o país no dia de hoje.
3: Olá, boa noite.
4: Boa noite para você que nos acompanha em todo o país.
3: Sexta-feira, 24 de julho de 2026.
4: E vamos aos destaques do dia.
3: Atenção, entregadores e mototaxistas.
4: A partir de segunda-feira, você pode negociar um novo veículo com juros mais em conta. Pablo Mundim.
5: O programa permite financiar um veículo zero quilômetro, como bicicleta elétrica, ciclomotor, motor neta, moto elétrica ou moto flex.
3: Proteção de mulheres na internet e enfrentamento da violência no ambiente digital.
4: Plataformas devem retirar em até 2 horas conteúdo íntimo não autorizado.
3: E está proibido o uso de inteligência artificial para criar imagens íntimas falsas.
4: É o que prevê o decreto que entrou em vigor esta semana, Luana Karen.
6: A norma engloba crimes e outros atos ilícitos praticados com o uso da internet que provoquem sofrimento físico, psicológico, sexual, político ou econômico.
3: E sancionada lei que autoriza o uso do spray de pimenta para autodefesa por mulheres acima de 18 anos. Raquel Mariano.
7: O aerossol deverá ser de uso individual, intransferível e não poderá conter substância letal ou que cause intoxicação permanente.
4: Hoje, na apresentação da Voz do Brasil, eu, Helen Bernardes e Luciana Vasconcelos.
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4: Atenção, mototaxistas, motofretistas e entregadores de aplicativos habilitados no programa Move Brasil.
3: O início das operações da linha de crédito nos bancos para a compra de novos veículos começa na próxima segunda-feira, dia 27 de julho.
4: Nesta fase, a liberação do financiamento dependerá da análise feita pelas instituições financeiras.
8: Os trabalhadores que usam motocicletas e bicicletas como instrumento de trabalho terão um pouco mais de tempo para dar início à segunda fase da linha de financiamento do programa Move Brasil. As operações, que começariam em 13 de julho, foram adiadas para o dia 27 para a conclusão de testes tecnológicos e operacionais entre os sistemas dos bancos e do programa, explica o Alice Moreira, secretário de Desenvolvimento Industrial, Inovação, Comércio e Serviços.
9: Nós fizemos uma prorrogação do programa para que isso tivesse garantido. Por quê? Porque com o fundo garantidor não significa dizer que o trabalhador com problema de inadimplência, por exemplo, vai ter acesso a esse crédito. Mas melhora, por exemplo, a pontuação, as condições de score dos trabalhadores para ter acesso ao crédito.
8: A linha de crédito é destinada a entregadores ciclistas e motociclistas, motofretistas e mototaxistas, tanto os que trabalham por aplicativos quanto os que têm vínculo formal de emprego. O programa permite financiar um veículo zero quilômetro, como bicicleta elétrica, ciclomotor, motoneta, moto elétrica ou moto flex. A contratação do financiamento continua dependendo da análise de crédito feita pela instituição financeira. O financiamento tem prazo de até 48 meses para pagamento e carência de 2 meses. As operações contam com parte da cobertura do Fundo Garantidor de Operações, o FGO, como destaca o secretário de Desenvolvimento Industrial, Inovação, Comércio e Serviços, o Alice Moreira.
9: A utilização do fundo garantidor vai mitigar o risco de crédito. Então a gente vai ter uma cobertura de 50% da receita e 100% da operação. Com Banco do Brasil e Caixa Econômica operando essas linhas de crédito, assim como outros bancos que se habilitarão ao programa. A taxa de juros para os homens é de 12,5% ao ano. A taxa de juros para as mulheres é de 11,5% ao ano.
8: Aqueles que não se habilitaram ainda podem fazer a solicitação, mas precisam cumprir alguns requisitos. É preciso ter CNH categoria A, estar cadastrado em aplicativos de transporte ou entrega há pelo menos 6 meses, com no mínimo 100 corridas ou entregas feitas, ou trabalhar com carteira assinada há pelo menos 6 meses. Em seguida, o trabalhador deve acessar o endereço movebrasil.sistema.gov.br e fazer a inscrição utilizando a conta Gov. Em até 5 dias úteis, o sistema informa se a solicitação atende aos critérios do programa. Com isso, os trabalhadores com participação confirmada poderão procurar a Caixa Econômica Federal, o Banco do Brasil ou outras instituições financeiras habilitadas para facilitar o crédito. Reportagem Pablo Mudim.
0: Após a divulgação de duas taxas adicionais impostas pelos Estados Unidos a produtos brasileiros, o governo informou como isso afeta o país.
10: Levantamento feito pelo Ministério do Desenvolvimento, Indústria, Comércio e Serviços apontou que 52,7% das exportações brasileiras para os Estados Unidos não estão alcançadas pelas sobretaxas.
0: Nessa categoria estão, por exemplo, café, carnes, ferro fundido, aeronaves, suco de laranja, frutas, vários produtos químicos e a maior parte das exportações de celulose.
10: De acordo com o Ministério, com base no comércio bilateral de 2024, estima-se que aproximadamente 23,1% das exportações ao país norte-americano estejam sujeitas às novas sobretaxas.
0: Agora é lei. Mulheres poderão usar aerossol de extratos vegetais, conhecido como spray de pimenta, para autodefesa.
10: A norma foi publicada hoje no Diário Oficial.
11: Foi sancionada nesta sexta-feira a lei que autoriza em todo o país a comercialização, a aquisição e a posse de aerossol de extratos vegetais, conhecido como spray de pimenta, para a autodefesa das mulheres. Para comprar o produto, elas terão que cumprir algumas exigências, como ter idade mínima de 18 anos, apresentar documento com foto e o comprovante de residência e declarar que não possui condenação por crime doloso com violência ou grave ameaça. O dispositivo pode ter capacidade máxima de 50 ml e pode ser usado apenas para repelir agressão injusta atual ou iminente. Ele é classificado como um instrumento de menor potencial ofensivo e deve ser composto por extratos vegetais regulamentados pela Anvisa. O aerossol deverá ser de uso individual, intransferível e não poderá conter substância letal ou que cause intoxicação permanente. A comercialização será fiscalizada pelo Poder Executivo e os comerciantes deverão manter o registro das vendas por 5 anos e orientar as compradoras sobre o uso correto do equipamento. A nova legislação ainda cria o Programa Nacional de Capacitação em Defesa Pessoal e Uso de Instrumentos de Menor Potencial Ofensivo para Mulheres. A ideia é oferecer orientações sobre legítima defesa e ações de combate à violência doméstica. Raquel Mariano, para a Voz do Brasil.
0: E já estão em vigor novas regras para proteger as mulheres do ambiente digital.
10: O decreto publicado nesta semana estabelece diretrizes para prevenir e combater os crimes cometidos ou facilitados pelo uso de tecnologias, incluindo conteúdos manipulados por inteligência artificial.
0: Confira agora na reportagem de Luana Karen.
12: A violência contra mulheres não conhece limites físicos e cada vez mais as agressões se espalham pelas redes sociais, aplicativos de mensagens e outras plataformas digitais. Para enfrentar esse cenário, entraram em vigor novas regras que reforçam a proteção das mulheres no ambiente digital e estabelecem responsabilidades para as plataformas de internet, como destaca a ministra das Mulheres, Márcia Lopes.
13: Toda vez que uma mulher se sentir ofendida, humilhada, com exposição de conteúdos íntimos não consentidos, ela imediatamente denuncia para a plataforma e a plataforma tem 2 horas para a remoção desses conteúdos. Caso contrário, responderá com multa, com outros tipos de controle pela Agência Nacional de Proteção de Dados do Ministério da Justiça.
12: O decreto define o que é violência contra a mulher em ambiente digital. A norma engloba crimes e outros atos ilícitos praticados com o uso da internet e de tecnologias digitais, que provoquem sofrimento físico, psicológico, sexual, político ou econômico. A delegada-chefe adjunta da Delegacia Especial de Atendimento à Mulher, de Brasília, Mariana Almeida, destaca que grande parte das vítimas são crianças e adolescentes.
14: Muitos desses casos têm acontecido com adolescentes, principalmente ali na faixa iniciando ali dos 10, 11 anos de idade, que é o que, quando a gente acredita que elas passam a ter um acesso ao celular um pouco mais livre, né? E aí a gente vê, infelizmente, esses casos em que essas meninas são cooptadas através desses, até mesmo de chats de jogos, né?
12: Uma das principais mudanças trazidas pelo decreto é a obrigação das plataformas digitais de agir com rapidez. Nos casos de divulgação de imagens ou vídeos íntimos sem autorização, o conteúdo deverá ser retirado do ar em até 2 horas após a notificação. As empresas terão ainda que oferecer canais gratuitos e de fácil acesso para denúncias, acompanhar cada caso e divulgar informações sobre a Central de Atendimento à Mulher, o Ligue 180. A delegada-chefe adjunta Mariana Almeida destaca que muitas vezes, por estar atrás de uma tela, o criminoso acredita que pode sair impune.
14: A internet, ela deixa rastro. Então, nós temos, sim, meios, nós temos mecanismos de, através desses rastros, né, que são deixados ali, é possível, sim, responsabilizar esses agressores que tentam ali se valer desse anonimato para praticar esses crimes contra as mulheres.
12: O decreto também trata de um problema cada vez mais comum, o uso da inteligência artificial para criar imagens ou vídeos falsos de nudez ou conteúdo sexual envolvendo mulheres. As plataformas deverão adotar mecanismos para identificar e bloquear esse tipo de solicitação. Outra novidade é a determinação para reduzir o alcance de ataques coordenados contra mulheres nas redes sociais, especialmente quando envolvem mulheres que exercem funções públicas ou têm grande exposição profissional, como jornalistas. A fiscalização ficará a cargo da Autoridade Nacional de Proteção de Dados. Casos de violência contra a mulher podem ser denunciados pelo Ligue 180, que funciona gratuitamente 24 horas por dia. Violações de direitos humanos também podem ser comunicadas pelo Disque 100. Reportagem Luana Karen.
10: Atualmente, a maior parte dos serviços públicos podem ser encontrados pela internet usando a conta GovBR.
0: Mais de 177 milhões de pessoas usam o GovBR e são mais de 13 mil serviços públicos digitais disponíveis.
10: O repórter Carlos Oliveira fala quais cuidados que temos que ter com a conta. Vamos ouvir.
15: O primeiro cuidado que você precisa ter com a conta GovBR é guardar a sua senha com o mais absoluto sigilo. Nunca compartilhe com ninguém. Tenha o mesmo rigor que você tem com a senha do seu banco. Outra coisa importante é aumentar o nível da sua conta GovBR para ouro, caso ainda não seja. Aí você pode fazer o reconhecimento facial, o que torna a identificação ainda mais segura contra possíveis fraudes. Habilite também a verificação em 2 etapas. Com isso, toda vez que você entrar no GovBR, colocar o seu CPF e senha, o aplicativo GovBR vai gerar um código. Só depois que digitar esse código é que você terá acesso à plataforma. A verificação em 2 etapas vai funcionar se você tiver a conta GovBR de nível prata ou ouro. Você ainda pode fazer a gestão dos dispositivos que acessam sua conta GovBR. Essa ferramenta permite o monitoramento de quais aparelhos e em que locais a sua conta foi acessada pela última vez. E o histórico da conta GovBR, do mesmo jeito, mostra todos os acessos, além dos atendimentos feitos na plataforma. Mais de 177 milhões de pessoas usam o GovBR e são mais de 13 mil serviços públicos digitais disponíveis. A plataforma abrange serviços federais, estaduais e municipais. Segundo o diretor do Departamento de Identidade Digital da Secretaria de Governo Digital do Ministério da Gestão, Hudson Mesquita, este ambiente do GovBR é seguro.
16: Não há registros de invasões ou de vazamento de dados na plataforma GovBR. O sistema possui diversas tecnologias e processos de monitoramento que garantem a segurança dos ambientes tecnológicos e a privacidade das pessoas.
15: Para saber como aumentar o nível de sua conta, fazer a verificação em 2 etapas, habilitar a gestão de dispositivos, ver como baixar o aplicativo GovBR e tirar qualquer dúvida sobre a plataforma, acesse o site gov.br/conta. Também existem unidades de atendimento presencial do GovBR. Para saber se tem uma perto de você, acesse o site gov.br/presencial. Reportagem Carlos Oliveira.
0: Lidar com dinheiro não precisa ser um bicho de sete cabeças e o aprendizado pode começar bem cedo na própria escola.
10: Para ajudar o ensino dentro das salas de aula, as secretarias de educação podem contar com material de apoio do FNDE. Saiba mais com Diego Freitas.
17: Secretarias estaduais e municipais de educação já podem acessar os materiais do projeto Educação Fiscal, Cidadania e Controle Social nas Escolas. Os conteúdos estão disponíveis no portal do Fundo Nacional de Desenvolvimento da Educação, FNDE. Os materiais podem ser utilizados em disciplinas, projetos pedagógicos locais e atividades de educação integral, observadas as definições de cada sistema de ensino. Segundo o Ministério da Educação, a proposta é apoiar o trabalho das redes da educação básica com conteúdos voltados à educação fiscal, ao orçamento público, à transparência e ao controle social. Os recursos pedagógicos e as informações sobre a adesão podem ser consultados na página do projeto, disponível em gov.br/FNDE. A adesão é voluntária. Diego Freitas, para a Voz do Brasil.
0: Termina amanhã, dia 25, o prazo para o envio de contribuições sobre a educação bilíngue de surdos no país.
10: As contribuições serão usadas para consolidar as diretrizes nacionais desta modalidade, para um ensino mais inclusivo e de maior qualidade.
18: Podem participar professores, gestores, profissionais da educação e qualquer cidadão interessado no tema. O professor universitário Emiliano Aquino, que é também pai e sobrinho de surdos, destaca a importância da participação da sociedade em torno deste tema.
19: Essas opiniões da sociedade constituem uma das fontes que ajudam os conselheiros a pensarem e a deliberarem. Isso é absolutamente fundamental para que a modalidade possa ter consequências nos sistemas de ensino, nas escolas.
18: A consulta pública vai embasar a elaboração das diretrizes curriculares nacionais da educação bilíngue de surdos, um norte para estados e municípios na expansão e na consolidação dessa modalidade de ensino. Alguns dos pontos abordados pelo documento são o uso da língua brasileira de sinais nas escolas, o ensino do português escrito como segunda língua, a formação de professores bilíngues e a produção de materiais didáticos específicos para estudantes surdos. Para contribuir, basta acessar a plataforma brasilparticipativo.presidencia.gov.br. Reportagem Thaís Antônio.
0: E você pode aprender inglês e espanhol pela internet na plataforma MEC Idiomas.
10: A ferramenta é voltada à aprendizagem do nível básico ao avançado.
0: Saiba como se inscrever com Thaísa Vitória.
20: Uma plataforma gratuita para estudantes iniciarem ou complementarem o aprendizado em línguas estrangeiras. Esse é o objetivo do MEC Idiomas, que oferece cursos de inglês e espanhol por meio do portal mecidiomas.mec.gov.br ou de aplicativo. Para acessar a ferramenta, é necessário fazer login com uma conta gov.br. O usuário deve escolher o idioma que quer aprender. Em seguida, pode realizar o teste de proficiência disponível, que avalia o grau de conhecimento, ou iniciar diretamente pelo nível básico. Depois, é só começar as aulas, realizar os exercícios propostos e avançar pelas unidades do curso. As aulas são organizadas em 6 níveis de aprendizado. Cada um deles reúne de 4 a 6 módulos, contendo entre 10 e 15 aulas. No total, estão disponíveis cerca de 800 aulas. Ao concluir um nível, o estudante recebe um certificado. Thaísa Vitória para a Voz do Brasil.
10: As férias de julho estão na reta final e o fim de semana promete ser de praias, piscinas, rios e lagos para crianças e adolescentes.
0: Mas para garantir que a diversão não vire tragédia, a atenção com os pequenos precisa ser redobrada.
10: É amanhã, dia 25 de julho, é o Dia Mundial de Prevenção do Afogamento, uma data que reforça cuidados simples e que podem salvar vidas.
0: E a repórter Graziele Bezerra mostra o que pais e responsáveis devem fazer para proteger a garotada.
21: A babá Cassiane de Freitas aproveitou os últimos dias de férias para levar a filha Ruth Esther, de 8 anos, para brincar e nadar no Lago Paranoá, em Brasília. Mas em nenhum momento da brincadeira desviou a atenção da menina. Era um olho na cria e o outro também.
1: É ter bastante atenção, né? Porque criança cega a gente. Eu tenho muito medo também, por isso que eu deixo ela só no raso mesmo, porque a água é traiçoeira, né?
21: Nadar no lago é uma das brincadeiras preferidas da Ruth, que está sempre atenta para evitar acidentes na água.
2: Eu brinco de peixe, porque eu amo nadar. Eu tomo cuidado para mim não afogar, porque eu sou inteligente.
21: O Davi Lucas, de 13 anos, também aproveitou os últimos dias de férias na água, mas tudo com muita atenção e cuidado.
22: Eu sei nadar, mas não sou aquela pessoa que nada muito bem, e aí de vez em quando eu uso boia, mas como aqui eu tava com meu pai, né, ele tava tendo atenção e me olhando.
21: Dados do Ministério da Saúde apontam que dos cerca de 72 mil afogamentos ocorridos no Brasil entre 2010 e 2023, mais de 13 mil foram de crianças e adolescentes de 0 a 14 anos. Para os pequenos, entre 1 e 4 anos, essa é a segunda maior causa de mortes acidentais no país. E o afogamento em águas naturais, como rios e lagos, foi o mais frequente. Segundo o sargento Flávio Rosa, do Grupo de Operações Aquáticas do Corpo de Bombeiros do Distrito Federal, existem cuidados que precisam ser adotados para evitar que a diversão seja substituída por tragédia.
23: Em afogamento, a gente fala que água no umbigo, sinal de perigo, uma criança deve estar a um braço de distância do adulto responsável. A responsabilidade sobre a criança é do próprio responsável e não delegar isso jamais. Existe um tipo de boia que é o mais eficaz, que é ela que vai no tórax da criança e vai nos braços. Mesmo com equipamento, a criança deve estar sob observação.
21: Para os adultos, o alerta do sargento é: se beber, não mergulhe.
23: Mais de 70% dos afogamentos têm influência da bebida alcoólica. Bebeu, interessante que não entre na água.
21: O Brasil tem uma política nacional de redução da morbimortalidade por acidentes e violências. O plano estabelece diretrizes para prevenir mortes e ferimentos causados por acidentes no país. Entre as diretrizes dessa política está a promoção de práticas e comportamentos seguros e saudáveis para evitar que os afogamentos acabem em morte ou lesões físicas, como explica a médica do Hospital Universitário de Brasília, Thaís Mendonça Barbosa.
24: É importante que a gente determine quem é o guardião da vez, né? Quem que vai cuidar daquelas crianças que estão próximas à água e que essa pessoa tenha atenção total naquilo. Claro que saber nadar diminui o risco, mas a gente tem que lembrar que ele não elimina, né? Brincadeiras na água, essa criança pode engolir a água, ela pode bater a cabeça num salto. Por isso que mesmo crianças que sabem nadar precisam estar sob supervisão e a gente lembrar que tudo acontece em questão de segundos, né?
21: O socorro imediato pode salvar vidas em caso de afogamentos. As ocorrências devem ser comunicadas ao SAMU no 192 ou aos bombeiros no número 193. Reportagem Graziele Bezerra.
4: E hoje, sexta-feira, Luciana, tem dica para o final de semana. Que tal assistir de casa um filme brasileiro?
0: Acho uma ótima ideia, Ellen. E a dica que quem vai dar sou eu. É a plataforma pública de streaming Tela Brasil, que tem mais de 550 opções de produções.
4: É, além de produções infantis, tem alguns indicados ao Oscar, como O Que É Isso, Companheiro? E clássicos como Deus e o Diabo na Terra do Sol, de Glauber Rocha.
25: A produção nacional de cinema está disponível a qualquer pessoa, em qualquer lugar, na palma da mão. É o Tela Brasil, primeira plataforma pública de streaming do audiovisual brasileiro. São filmes premiados, documentários, produções infantis, obras musicais e animações, entre mais de 550 títulos no catálogo. E o acesso é gratuito, basta usar a conta gov.br. A plataforma apresenta ainda filmes brasileiros indicados ao Oscar, entre eles O Quatrilho, de Fábio Barreto, e O Que É Isso, Companheiro, de Bruno Barreto, além de sucessos de bilheteria, como Carandiru, de Hector Babenco, e Olga, de Jaime Monjardim. Também estão disponíveis clássicos do cinema brasileiro, como Deus e o Diabo na Terra do Sol, de Glauber Rocha, e A Hora da Estrela, de Suzana Amaral. Mais de 300 obras oferecem recursos, como legendas descritivas, audiodescrição e tradução em libras. O aplicativo Tela Brasil está disponível para celulares e tablets com sistemas Android e iOS e na versão para computadores no endereço telabrasil.cultura.gov.br. Daniele Popov para A Voz do Brasil.
0: agências do INSS terão mais de 13 mil vagas de atendimento nesse fim de semana em todas as regiões do país.
10: Os atendimentos serão destinados à realização de perícias médicas e avaliações sociais, etapas obrigatórias para concessão de benefícios.
0: Para ser atendido, o cidadão precisa agendar pelo site ou aplicativo Meu INSS, ou então pelo telefone na central 135.
10: E essas foram as notícias do Governo Federal.
0: Uma realização da Secretaria de Comunicação Social da Presidência da República.
10: Com produção da empresa Brasil de Comunicação.
0: Fique agora com as notícias do Poder Judiciário e do Congresso Nacional. Boa noite e um bom fim de semana.
10: Boa noite, até segunda-feira.
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6: No Tribunal Constitucional de Portugal, o presidente do STF defende criação de rede de cortes constitucionais em defesa da independência judicial.
7: Para o STJ, é assédio de consumo a visita não solicitada a idosos para oferecer empréstimo consignado.
6: Tribunal Superior do Trabalho apoia a campanha de combate ao tráfico de crianças e adolescentes pela internet.
7: Boa noite, eu sou Marcela Luiz.
6: E eu sou Walter Lima.
7: O presidente do Supremo Tribunal Federal, ministro Edson Fachin, defendeu nesta sexta-feira, em Lisboa, a criação de uma rede de cortes constitucionais da América Latina, do Caribe e da Península Ibérica.
6: A proposta foi apresentada durante uma visita institucional ao Tribunal Constitucional de Portugal, com o objetivo de fortalecer a cooperação entre os tribunais na defesa da democracia, do Estado de Direito e da independência do Judiciário. Marcelo Della Libera.
8: O presidente do Supremo fez um balanço da agenda de sexta-feira em Portugal e destacou os avanços nas relações entre as instituições de justiça dos países de língua portuguesa.
9: Tivemos dois encontros muito produtivos. O primeiro com o Conselho Superior da Magistratura de Portugal, no qual discutimos integrações institucionais muito importantes. O segundo encontro que tivemos foi com o senhor presidente do Tribunal Constitucional Português e nós levamos a ele a nossa preocupação para criar e desenvolver uma rede na comunidade dos países de língua portuguesa de defesa da autonomia e da independência judicial.
8: Durante a agenda, também foi anunciada a primeira edição do curso Justiça 4.0. A formação será realizada em novembro no Supremo Tribunal Federal e reunirá representantes da comunidade dos países de língua portuguesa.
7: Para o STJ, é assédio de consumo a visita domiciliar de correspondentes bancários a aposentados e pensionistas do INSS sem solicitação para oferecer empréstimos consignados.
6: Essa prática é proibida pelo Código de Defesa do Consumidor. Fátima Uchoa.
26: O Ministério Público do Maranhão ajuizou ação civil pública após denúncias de assédio de consumo em Timbiras. A terceira turma do STJ manteve a decisão da Justiça Maranhense que condenou instituições financeiras a não realizarem visitas à casa de idosos para oferecer empréstimos consignados quando o serviço não tiver sido solicitado. Segundo a ministra relatora Nancy Andrighi, considerando a hipervulnerabilidade do idoso, a visita domiciliar não solicitada reduz drasticamente a margem de reflexão, pressionando a aceitação imediata do serviço.
7: Tribunal Superior do Trabalho apoia a campanha de combate ao tráfico de crianças e adolescentes pela internet.
6: Este ano, a iniciativa foca na conscientização sobre os riscos das redes sociais. Marla Lacerda.
27: A campanha O Tráfico de Pessoas é Real quer conscientizar pais, mães, professores e sociedade sobre os perigos que sites e redes sociais oferecem. Um alerta sobre conversas aparentemente inocentes em ambientes virtuais, mas que, na verdade, terminam em aliciamento de vítimas. Mais de 3 milhões por ano. A campanha faz parte do projeto Liberdade no Ar, que desde 2022 conta com o apoio da Justiça do Trabalho na divulgação de vídeos e banners de conscientização.
7: Justiça determina que vereador de Joinville, em Santa Catarina, e outro réu removam vídeos ofensivos publicados em redes sociais.
6: A ação foi apresentada pelo Ministério Público Federal, Vanessa Pereira.
11: Segundo a ação, os vídeos publicados por um vereador de Joinville, em Santa Catarina, e por outro réu, contém mensagens discriminatórias e ofensivas contra moradores de comunidades periféricas, migrantes e beneficiários de programas sociais. Com isso, a Justiça Federal em Florianópolis determinou que os réus removam os conteúdos do ar em até 24 horas e que a empresa Meta retire os links das publicações do ar em até 48 horas, sob pena de multa.
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6: Boa noite.
7: E um bom fim de semana.
6: E até segunda-feira.
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1: Eu sou Humberto Pinheiro e estes são os destaques de hoje do Jornal do Senado, que começa agora. Acordo entre Mercosul e União Europeia é destaque da pauta internacional do Senado. Lei garante crédito a empresas afetadas pela crise no comércio externo. Aprovada pelo Senado, lei garante meia entrada na Copa do Mundo Feminina de 2027. Boa noite. O acordo de livre comércio entre o Mercosul e a União Europeia foi o principal destaque da pauta internacional do Senado no primeiro semestre. Após 26 anos de negociações, os senadores aprovaram o acordo provisório de comércio entre os dois blocos. A medida abre caminho para a formação de uma das maiores áreas de livre comércio do mundo, com um mercado de mais de 700 milhões de consumidores. Mais informações com o repórter Pedro Pincer.
2: O texto prevê redução de tarifas para 91% dos produtos importados pelo Mercosul e 95% dos produtos importados pela União Europeia. O acordo criará uma das maiores áreas de livre comércio do mundo, ligando os dois blocos em um mercado de mais de 700 milhões de pessoas. Entre os pontos positivos estão o aumento das exportações agrícolas, maior acesso a equipamentos e maquinários europeus, atração de investimentos e modernização industrial. A senadora Tereza Cristina, do Progressistas de Mato Grosso do Sul, deu mais detalhes sobre o tratado.
3: E o acordo, ele é muito amplo, ele trata de compras governamentais, investimentos, ele trata do setor financeiro, produtos do agro que vão ter acesso ao mercado europeu com alíquotas mais baratas e também o que nós vamos receber de lá. É uma coisa de mão dupla o acordo, não só o que nós exportamos e o que nós vamos importar de lá.
2: Outro acordo de livre comércio considerado importante foi o firmado entre o Mercosul e Singapura. Pelo texto, o país asiático concederá isenção tarifária imediata e integral à totalidade de produtos exportados pelo Mercosul. Já o bloco sul-americano se compromete a eliminar progressivamente, em até 15 anos, as tarifas incidentes sobre 95,8% dos produtos do país asiático, o que corresponde a 90,8% do total do valor atualmente importado. Outros tratados internacionais aprovados dizem respeito à proteção de direitos do consumidor em contratos do Mercosul e projetos de coprodução cinematográfica com a França e com a China.
1: Foi sancionada a lei que cria linhas de crédito para empresas afetadas pelas crises do comércio internacional. A medida prevê até 15 bilhões de reais em financiamentos para exportadores de outros setores da economia. O objetivo é ampliar o acesso ao crédito, preservar a competitividade das empresas brasileiras e reduzir os impactos de instabilidade no mercado externo. Repórter Patrícia Oliveira.
4: A nova lei busca reduzir o impacto do aumento das tarifas sobre produtos brasileiros. Poderão ter acesso ao crédito empresas da indústria, da agropecuária, da pesca, da aquicultura, da mineração e também cooperativas e associações. Os recursos podem ser usados para capital de giro, compra de máquinas e equipamentos e modernização da produção. O presidente da Comissão de Relações Exteriores, senador Nelsinho Trade, do PSD de Mato Grosso do Sul, defende a atuação coordenada das instituições brasileiras.
5: Precisamos entender se os instrumentos criados são suficientes para enfrentar uma situação como essa e, se necessário, discutir aperfeiçoamento, sempre com base em critérios técnicos e na proteção da economia brasileira.
4: O governo prevê que o novo tarifaço vai atingir 18% das exportações brasileiras para os Estados Unidos.
1: A Comissão de Constituição e Justiça aprovou neste ano um pacote de propostas voltadas à eficiência do Poder Judiciário, à modalidade administrativa, à segurança de servidores essenciais e à regulação de direitos civis. Entre as matérias estão o estabelecimento de barreiras contra a sobrecarga processual em tribunais superiores, a tipificação de novos crimes qualificados e o endurecimento das normas contra a lavagem de dinheiro no país. A reportagem é de Bruno Lourenço. Censo.
6: A Comissão de Constituição e Justiça votou neste primeiro semestre restrições para o uso de dinheiro em espécie para a compra de imóveis, a autorização para que servidores públicos sejam MEIs e iniciativa que define critérios objetivos para a concessão da assistência judiciária gratuita. Os senadores chancelaram ainda a regulamentação do chamado filtro de relevância para a admissão de recursos especiais direcionados ao Superior Tribunal de Justiça. O relator da matéria, senador Sérgio Moro, do PL do Paraná, enfatizou que o acúmulo de processos nas cortes superiores inviabiliza uma justiça de qualidade.
7: Porque o acesso em demasia aos tribunais superiores, pelo acúmulo de milhares de processos nessas cortes, acaba dificultando a porta de saída. E o cidadão quer ver o final do processo.
6: A CCJ também aprovou no semestre a criminalização do exercício ilegal da medicina veterinária e o projeto que agrava as punições para crimes cometidos contra profissionais das áreas de saúde e de educação no exercício das funções. A comissão estabeleceu ainda regras de custódia compartilhada de animais de estimação em casos de dissolução conjugal, fixou o prazo máximo de 5 anos para regularização e reordenamento de fios aéreos em postes pelas empresas de telefonia e energia e assegurou a equiparação de direitos de agentes indígenas de saúde e de vigilância sanitária aos agentes comunitários.
1: Apesar de reconhecer que o acesso à educação foi ampliado nas últimas décadas, o senador Confúcio Moura, do MDB de Rondônia, lembrou que é preciso garantir permanência dos alunos nas escolas, evitando a evasão e que haja aprendizagem efetiva. Para que isso ocorra, argumentou, é necessário valorizar os professores. Confúcio Moura também destacou que a melhoria da educação depende da continuidade das políticas públicas relacionadas ao setor e da redução das desigualdades entre as regiões do país.
8: Já não se trata apenas de garantir acesso, temos que garantir a permanência do aluno na sala de aula, a aprendizagem efetiva do aluno, a formação que prepare o cidadão para a vida. É aí que está o segredo, o nó da questão.
1: A FIFA começou a receber o cadastro de interessados em comprar ingressos para a Copa do Mundo Feminina de 2027, que será realizada no Brasil. Lei aprovada pelo Congresso Nacional garante o direito à meia entrada para estudantes, idosos, jovens de baixa renda e pessoas com deficiência. O benefício vale para todos os jogos disputados no país e busca ampliar o acesso do público ao maior torneio do futebol feminino. Mais detalhes com Rodrigo Rezende.
9: O cadastro para receber informações sobre a compra dos ingressos para a Copa do Mundo Feminina de 2027 já começou. As informações estão no site fifa.com. A lei com as regras para a Copa de 2027, aprovada pelo Congresso, garante uma carga de ingressos com preços pela metade para estudantes, pessoas com mais de 60 anos e jovens de baixa renda com até 29 anos cadastrados no CadÚnico. O senador Romário, do PL do Rio de Janeiro, destaca que o evento de 2027 terá um legado importante e se aproveitará da estrutura construída para a Copa de 2014.
10: Estamos falando de jovens e crianças que certamente irão se inspirar com as atletas e com a festa nos estádios. Estamos falando também do turismo e dos recursos da economia que serão gerados.
9: 8 cidades brasileiras serão sedes da Copa do Mundo em 2027. São elas: Rio de Janeiro, São Paulo, Belo Horizonte, Recife, Fortaleza, Salvador, Brasília e Porto Alegre.

0: estatais em todo o país. O objetivo é assegurar que cartas e encomendas continuem chegando a todos os brasileiros, inclusive em regiões mais distantes. A auditoria apontou que os serviços postais continuam sendo essenciais, principalmente para moradores de áreas rurais e locais de difícil acesso. Nessas regiões, eles também garantem o acesso da população a documentos, medicamentos e outros serviços importantes. O TCU identificou desafios como dificuldades de financiamento, falhas no acompanhamento da qualidade dos serviços e necessidade de melhorar o planejamento. Por isso, o tribunal recomendou medidas para fortalecer a gestão, aumentar a transparência e garantir a continuidade dos serviços em todo o Brasil. Saiba mais em tcu.gov.br.
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2: Câmara aprova atendimento permanente para mulheres vítimas de violência.
3: Comissão limita a autoria de obra artística com uso de inteligência artificial.
2: Projeto prevê medidas para enfrentar os impactos climáticos nas escolas.
3: Plenário pode votar medida que impede fim repentino de jogos eletrônicos.
2: Boa noite. Já pode entrar na pauta de votações do plenário projeto que obriga empresas de jogos eletrônicos a avisarem antes de retirarem o produto do mercado. O repórter Antônio Vital tem os detalhes da proposta.
4: Ganhou o regime de urgência e pode ser votado no plenário da Câmara, projeto que pretende acabar com um dos principais motivos de queixas de jogadores de videogames, que é a retirada do produto do ar pela empresa desenvolvedora sem que haja um aviso prévio ou até mesmo a chance de manter o game em um servidor próprio, disponível para quem quiser. Hoje, diversos videogames vendidos no mercado, na verdade, não passam de uma licença que dá direito aos compradores acessarem o conteúdo online, sem que o jogo possa ser baixado no computador. Isso significa que, quando a empresa decide retirar o produto do mercado, os jogadores que pagaram pela licença ficam sem acesso ao game. O projeto que ganhou o regime de urgência foi apresentado pela deputada Jandira Fegali, do PCdoB do Rio de Janeiro, e prevê obrigações para as empresas desenvolvedoras dos jogos. Obriga, por exemplo, que os consumidores sejam avisados com antecedência de 180 dias antes da retirada do produto e determina que os jogos fiquem disponíveis por pelo menos 2 anos antes de serem descontinuados. Os jogadores terão ainda o direito de serem informados se estão comprando um jogo que pode ser baixado no computador ou apenas uma licença para acesso online ao produto. Nesse caso, o fornecedor do jogo terá ainda que disponibilizar uma versão alternativa do jogo sem custos extras ou devolver o dinheiro pago, corrigido, quantia proporcional ao tempo de uso do produto. Segundo a autora do projeto, Jandira Fegali, as medidas foram sugeridas por comunidades de jogadores e complementam as regras do marco legal da indústria de jogos eletrônicos, uma lei aprovada em 2024. Além das obrigações das empresas, a proposta cria um fundo para preservação e fomento dos jogos eletrônicos. Os recursos serão destinados à preservação, catalogação, restauração e disponibilização pública dos jogos nacionais considerados relevantes, o que será feito em parceria com o Instituto do Patrimônio Histórico e Artístico Nacional, o IFAM. O regime de urgência foi aprovado de maneira simbólica pelo plenário. O deputado Kim Kataguiri, do Missão de São Paulo, defendeu as medidas previstas para evitar que o consumidor compre uma licença achando que está adquirindo um jogo, mas ele criticou a criação do fundo.
5: Os jogadores não estão pedindo a criação de um fundo público, os jogadores não estão pedindo que o IFAM faça qualquer regulamentação. A demanda é simplesmente corrigir uma falha de mercado, assimetria de informação. A empresa sabe quando vai encerrar o servidor, a empresa sabe até onde vai manter as suas atividades, mas não esclarece isso para o consumidor. A empresa sabe que não está vendendo o jogo, a empresa sabe que está vendendo licença, mas não deixa isso claro para o consumidor.
4: O projeto proíbe a venda de qualquer jogo eletrônico que não possa ser utilizado pelo consumidor de forma independente após o encerramento do serviço, com exceção daqueles oferecidos por meio de assinatura, e desde que isso esteja claro no contrato. A punição para a empresa que não obedecer às regras é multa que pode ser de 1% do faturamento bruto ou R$500 mil. Com o regime de urgência, o projeto pode ser votado a qualquer momento no plenário da Câmara, sem passar pela análise das comissões permanentes da Casa. Da Rádio Câmara, de Brasília, Antônio Vital.
1: Previdência.
3: Sérgio Brito, do PSD da Bahia, pede urgência na votação do projeto que regulamenta a aposentadoria especial dos agentes comunitários de saúde e dos agentes de combate às endemias. Ele lembra que a medida beneficia mais de 400 mil profissionais e reconhece o trabalho realizado para melhorar a atenção básica.
6: Esses profissionais estão todos os dias nas ruas, enfrentando sol, chuva,

0: doenças e situações de risco para cuidar da saúde da nossa população. Eles são a porta de entrada do SUS e merecem reconhecimento. O projeto garante uma aposentadoria mais justa, aos 52 anos de idade para os homens e 50 anos para as mulheres, com pelo menos 20 anos de efetivo exercício na função, além de assegurar integralidade e paridade nos benefícios.
1: Sérgio Brito lembra ainda que o texto estabelece regras para os servidores que exerceram parte da carreira em outras atividades. Para ele, a proposta representa um ato de justiça e fortalece o SUS ao valorizar os profissionais responsáveis pela prevenção de doenças e pelo cuidado das famílias. Agricultura.
2: O governo federal editou uma medida provisória como parte do acordo com o Congresso e o setor agropecuário para buscar soluções para a dívida agrícola. A repórter Silvia Munhato traz mais informações sobre o texto enviado pelo Executivo.
3: A Câmara analisa a medida provisória que autoriza a criação de linhas de crédito rural para recomposição de dívidas de produtores rurais e cooperativas afetados por eventos climáticos adversos ou pela redução nos preços de comercialização de seus produtos. O texto é fruto de um acordo entre o governo, representantes do setor e parlamentares, anunciado pelo presidente da Câmara dos Deputados, Hugo Mota. O deputado Alceu Moreira, do MDB do Rio Grande do Sul, da Frente Parlamentar da Agropecuária, disse que o setor teve que ceder nas suas reivindicações, mas que o acordo foi bom, porque sinalizou para a criação de um fundo garantidor que poderá reduzir custos de forma mais permanente.
4: Porque o fundo garantidor reduz o risco de quem financia. Se nós tivermos outro problema climático, o fundo garantidor vai conseguir indenizar as lavouras pela perda, o que significa dizer que o seguro agrícola de Vila logo depois será muito mais barato, porque ele terá menos risco de indenização pela incidência do prejuízo.
3: Segundo o governo, a medida provisória deverá permitir a renegociação de mais de 100 bilhões de reais em dívidas, com um impacto anual nas contas públicas inferior a 4 bilhões de reais. Para ter acesso aos benefícios, produtores rurais e cooperativas devem ter registrado entre 2019 e 2025 perdas em duas ou mais safras, que resultaram na redução de no mínimo 30% da renda bruta esperada. Os encargos financeiros ficarão entre 6% ao ano e 12% ao ano, dependendo do porte do produtor. O prazo de reembolso será de até 8 anos, com carência de 2 anos para o pagamento da primeira parcela do principal. A medida provisória ainda permite que os bancos prorroguem por até 30 dias o vencimento das operações de crédito de produtores que estavam adimplentes até o dia 14 de julho. Da Rádio Câmara de Brasília, Silvia Munhato.
1: Desenvolvimento Regional. Projeto de Hildo Rocha, do MDB do Maranhão, obriga os estados e a União a informarem as câmaras de vereadores sobre a execução de obras e serviços nos municípios. Ele explica que a ideia é ampliar a transparência e permitir que os vereadores acompanhem investimentos feitos com recursos públicos.
5: O governo federal, eles têm executado obras diretamente nos estados e nos municípios. E os estados também, tem estado que até reforma de praça fazem. Entretanto, os vereadores, eles não têm acesso a essas informações. A União chega lá, o governo federal, através de algum órgão do governo federal, executa a obra e o vereador fica sem saber o que é que está acontecendo ali. Da mesma forma, o governo do estado chega no município, executa a obra e faz o serviço. E os vereadores ficam sem saber.
2: Pelo texto, devem ser repassadas informações como valor da obra, fonte dos recursos, prazos e identificação do órgão executor ou da empresa contratada. Hildo Rocha acrescenta que a medida prevê punição para quem deixar de comunicar as ações ao Legislativo Municipal.
1: Educação. Avança na Câmara projeto que prevê medidas para enfrentar os impactos climáticos nas escolas. A repórter Júlia Lopes traz mais informações sobre a proposta.
6: A Comissão de Educação da Câmara dos Deputados aprovou um projeto que estabelece diretrizes para reduzir os efeitos das mudanças climáticas no ambiente escolar, como ondas de calor e chuvas intensas. A proposta prevê ações de adaptação e educação ambiental nas unidades de ensino, além de medidas para garantir conforto térmico em salas de aulas e áreas comuns. Para a autora do projeto, deputada Sâmia Bonfim, do PSOL de São Paulo, adaptar as estruturas das escolas às mudanças climáticas é fundamental.
7: As escolas, elas precisam estar adaptadas para que o direito à educação seja assegurado, para que os alunos possam aprender e para que os trabalhadores da educação possam trabalhar, porque senão é inviável, é impossível. E aí o projeto propõe iniciativas e diretrizes para que haja mudança da estrutura, da arquitetura, instalação de ar-condicionados, ventiladores, arborização, ou seja, é uma meta mesmo, uma construção de escolas em que a infraestrutura considera as questões climáticas também.
6: No texto proposto pela relatora, deputada Silvia Cristina, do PP de Rondônia, haverá mudanças na Lei de Diretrizes e Bases da Educação para garantir que seja de responsabilidade do poder público realizar instalações escolares adequadas ao clima de acordo com cada região. Segundo a relatora, não é necessário alterar regras sobre o uso de recursos da educação. Ela explicou que os investimentos para a adaptação das escolas já podem ser feitos com base na legislação atual. Dados do Censo Escolar de 2023 mostram que apenas 3 em cada 10 salas de aula da rede pública têm climatização. Isso significa que cerca de 70% ainda não contam com esse tipo de estrutura. Na rede privada, o índice de salas climatizadas chega a 47%. Ainda segundo o levantamento, cerca de 7.500 escolas não têm acesso à água potável e mais de 3.200 não contam com nenhuma fonte de água. Da Rádio Câmara de Brasília, Júlia Lopes.
2: O projeto que propõe medidas para a redução dos efeitos climáticos nas escolas ainda será analisado pelas comissões de desenvolvimento urbano, finanças e tributação e Constituição e Justiça.
1: Saúde. A Câmara aprovou e já encaminhou ao Senado o projeto de Jorge Sola, do PT da Bahia, que permite a dispensa de licitação para aquisição pelo SUS de medicamentos da empresa brasileira de hemoderivados e biotecnologia, a Hemobras.
2: O deputado explica que a medida agiliza o acesso aos produtos, reduz entraves administrativos e fortalece a produção nacional. Jorge Sola acrescenta que a proposta garante o abastecimento do SUS e preserva o caráter público da produção desses medicamentos por meio da Hemobras.
8: É bom lembrar que a Hemobras produz hemoderivados a partir do plasma excedente coletado na rede de banco de sangue do SUS. E no Brasil, a nossa Constituição proíbe a comercialização do sangue e de todos os tecidos e órgãos. Então, não é possível uma empresa privada produzir hemoderivados no Brasil, porque sangue no Brasil não é mercadoria, sangue não pode gerar lucro. Por isso foi criada a Hemobras e por isso que a dispensa de licitação é extremamente coerente e necessária para o SUS.
1: Cultura. Comissão aprova projeto que limita a autoria de obras com uso de inteligência artificial. A repórter Sofia Peçanha tem os detalhes.
9: A Comissão de Ciência, Tecnologia e Inovação aprovou o projeto que estabelece que apenas pessoas físicas podem ser reconhecidas como autoras de obras literárias, artísticas ou científicas. A proposta, apresentada pelo deputado Jonas Donizete, do PSB de São Paulo, altera a Lei de Direitos Autorais. Na prática, o texto reforça que, mesmo quando há uso de ferramentas de inteligência artificial no processo de criação, a autoria só poderá ser atribuída a um indivíduo humano, independentemente do nível de autonomia da tecnologia utilizada. O relator da proposta na comissão, o deputado Davi Soares, do Podemos de São Paulo, destacou que o uso de inteligência artificial deve ser equiparado a outras ferramentas usadas no processo criativo, como, por exemplo, pincéis e tintas utilizados por um artista plástico.
10: O uso das ferramentas de IA não pode ser considerado de forma diferente do emprego de qualquer outra ferramenta utilizada para a criação de obras, sejam elas físicas, analógicas ou digitais.
9: Segundo o projeto, a inteligência artificial pode ser usada como instrumento, mas não pode ser considerada autora de uma obra. Por exemplo, um escritor que utiliza um programa de IA para ajudar na elaboração de um texto continua sendo autor. Já conteúdos gerados automaticamente, sem participação criativa humana relevante, não terão autoria reconhecida. Na justificativa da proposta, o autor esclarece que a criação intelectual é um ato profundamente humano, que reflete a individualidade, a personalidade e a criatividade do autor. Atributos que sistemas de IA, por mais avançados que sejam, não possuem. O relator, o deputado Davi Soares, ressaltou que a medida pretende proteger os criadores e evitar impactos no mercado cultural, como a produção em massa de conteúdos automatizados e a concentração no setor devido ao rápido avanço tecnológico.
10: Entretanto, a velocidade da evolução desses sistemas, a massificação do uso, exige uma resposta legislativa mais rápida, sob pena de estar sendo criada uma insegurança no ambiente de trabalho de artistas para os negócios de editores.
9: Agora, o projeto que assegura a humanos os direitos autorais de obras produzidas com o uso de inteligência artificial segue para análise na Comissão de Cultura. Da Rádio Câmara de Brasília, Sofia Peçanha.
11: Justiça.
2: Paulo Soares, do Podemos de São Paulo, apresentou o projeto de lei que cria o crime de corrupção sistêmica na legislação brasileira. O texto prevê punições para agentes públicos envolvidos em esquemas ilegais de desvio de recursos do contribuinte.
12: É fundamental que a gente possa penalizar, criminalizar o que eu chamo de corrupção sistêmica, ou seja, incluir no Código Penal um dispositivo que possa colocar na cadeia para valer, desde o político, aquele com o mandato, até o seu assessor que tenha participado de alguma maneira dos esquemas de corrupção. Ou seja, é o interlocutor que foi chamar um prefeito, um vereador, uma empresa terceirizada para fazer parte da esquema. Todos os agentes envolvidos nos esquemas de corrupção precisam ser penalizados e com cadeia. Inclusive, prevê penas pesadas, mais de 20 anos de prisão, no caso, por exemplo, de políticos com mandato.
1: Paulo Soares explica que o projeto amplia a responsabilização de todos os envolvidos em esquemas de corrupção e prevê penas mais rigorosas para esses crimes. Ele afirma que a proposta fortalece o combate à corrupção e aumenta a transparência na administração pública.
11: Segurança Pública.
2: A Câmara aprovou a oferta de canais de atendimento permanentes para mulheres vítimas de violência. A repórter Paula Bittar acompanhou a votação.
13: A Comissão de Constituição e Justiça da Câmara aprovou um projeto que determina a oferta permanente e gratuita de canais telefônicos e virtuais de atendimento para mulheres em situação de violência doméstica e familiar. O texto aprovado prevê que esses canais funcionem 24 horas por dia, todos os dias da semana, com profissionais capacitados para receber notícias de infrações penais, orientar as vítimas e encaminhá-las à rede de apoio. A proposta também estabelece que deverão ser elaborados relatórios mensais a partir dos dados coletados para subsidiar políticas públicas. A relatora do projeto na comissão, deputada Lídice da Mata, do PSB da Bahia, comentou a importância de reforçar a legislação de combate à violência contra mulheres.
14: Muitas vezes o primeiro pedido de ajuda acontece por telefone ou pela internet. Garantir que esses canais funcionem 24 horas por dia, todos os dias, de forma ininterrupta, faz com que a garantia, a proteção à mulher, ela possa ser efetiva. Que esses profissionais que funcionam nesses serviços sejam profissionais capacitados, significa ampliar o acesso à proteção e salvar vidas. Fortalecer a Lei Maria da Penha é reafirmar que o Estado não pode tolerar nenhuma forma de violência contra a mulher.
13: A proposta que determina a oferta permanente e gratuita de canais telefônicos e virtuais de atendimento para mulheres em situação de violência doméstica e familiar já pode seguir para o Senado, a menos que haja recurso para análise pelo plenário da Câmara. Da Rádio Câmara de Brasília, Paula Bittar.
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1: Raimundo, do PT do Rio de Janeiro, apresentou projeto que obriga síndicos de condomínios a comunicar às autoridades casos de suspeita de violência contra mulheres, crianças, idosos e animais. O objetivo é ampliar o enfrentamento da violência nos espaços residenciais.
16: Nos condomínios, muitas vezes, a gente tem aquela expressão: em briga de marido e mulher, ninguém mete a colher. a gente se posiciona sim. Então, esse nosso projeto diz que, em caso de suspeita de violência contra mulheres nos condomínios, contra pessoas idosas nos condomínios, contra crianças nos condomínios e também violência contra animais, portanto, a violência pet, os síndicos desses condomínios, eles têm a obrigação de se reportar às autoridades para que as investigações sejam feitas para a gente barrar esta violência.
2: Raymond argumenta que o projeto não transforma o síndico em agente policial, mas atribui a ele a responsabilidade de proteger os condôminos. Para o deputado, a medida facilita a atuação de órgãos de proteção, como conselhos tutelares, delegacias especializadas e serviços de assistência social.
1: Termina agora o Jornal Câmara dos Deputados, produzido pela Rádio Câmara, com trabalhos técnicos de Everson Nani e apresentação de Luciana Vieira e José Carlos Andrade. Uma ótima noite para você.
2: A Voz do Brasil está de volta na segunda-feira. Uma boa noite e um bom fim de semana.
1: Você ouviu A Voz do Brasil. Boa noite.
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0: Demorei pra chegar, mas cheguei. É Ronaldinho e Cato, hein?
1: Esquece!
0: É Ronaldinho e Cato, só curtindo o rolê aleatório.
1: Vambora! Vai!

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